0: de Brotas, Daniel.
1: Penso tanto em você.
0: 8h32, tem presente pra você na manhã, hein?
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0: Manda mensagem pra cá pra você participar do sorteio. Cartela gigante, bandeja gigante do Zap do Ovo, hein? Com 30 ovos. 14997-22007 pra você que já mandou. Antes de eu liberar o sorteio aqui, não tem problema. 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Já uma mensagem já basta. 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Pra participar, mensagem de áudio ou de texto, fica lá, vão ter. Com o seu nome completo, não precisa acertar nada, não precisa responder nada, né? Meu amigo Largatão, Gustavo. Por onde anda, Largatão? Por onde anda, Largatão? Anda mais que notícia ruim, né? Valeu, gratidão sempre.
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0: Manda mensagem pra cá, 14997-22007. Tá premiado, hein? O WhatsApp tá premiado pra você. 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
2: 1,7.
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0: R$14,997-22007 tá liberado, tá premiado, tem presente pra você. 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
20: Olha, a China reduz em 80% compras de carne. Embarques totais recuam.
7: Os embarques de carne bovina à China recuaram de forma expressiva no mês passado devido ao avanço do preenchimento da cota estabelecida pelo país. Segundo informações, com a entrada da proteína brasileira no mercado asiático limitada, as vendas nacionais totais também apresentaram retração frente a julho. De acordo com dados, o volume de carne bovina brasileira embarcado para a China recuou 80,5% em relação a julho de 2026 e 89,8% frente a agosto de 2025. Segundo a última atualização do governo chinês, no início de agosto, o Brasil havia preenchido 90% da cota. 8h44, 14997-22007. Bom dia, Paulinha.
14: Bom dia, Rogério, tudo bem? Toca pra mim, por favor, Gustavo Mioto, pedido de socorro. Ótimo dia.
7: Ótima manhã pra você, Paulinha.
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1: Grava seu ar, manda sua mensagem pra cá, 14997-22007, tá liberado e tem presente pra você.
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1: Vamos.

ontem você foi dar rolê com o Sacizinho, né? Tô ligado, tô sabendo. Já mandaram mensagem pra cá dizendo que você tava de rolê com o Saci. Tô ligado que você foi ver o Saci andar de skate, hein? Cuidado!

0: Jean Giovanni, Rogério, hoje 52.
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0: Bom dia, Rodrigão. Tudo bem, meu irmão? Como é que você tá, meu querido?
2: Bom dia na clube, a melhor do Brasil. Bom dia, meu amigo Rogério.
0: Fala, Rodrigão.
2: Deus abençoe o nosso dia.
0: Amém. Pra você também, meu querido.
2: Que espero que tenham todos tido uma semana abençoada.
0: Maravilha, cara. Maravilha.
2: Amanhã.
0: Final de semana.
2: Amanhã é o dia, hein?
0: Pode crer.
2: E essa chuva, hein? Que não para mais.
0: Estamos embolorando já.
2: Pelo amor de Deus, hein, Rogerão? Vamos trabalhar, gente.
0: É, né?
2: Rogerão, toca aí pra nós. Uma do. Toca assim no Conchisco. O Zé Neto Cristiano pra nós.
0: Agora.
2: Todos os ouvintes. E pro meu gerentaço, El Thieres. Pro meu amigo Flávio lá da JF Cell. E pra todos os ouvintes. Um abraço, meu amigo.
0: Valeu, Rodrigo.
2: Programação.
0: Valeu, Rodrigo. Já tá no play principal. Sobe o som aí.

0: coisa boa.
1: Obrigado, Padu.
0: Que isso, meu, que DVD lindo.
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2: Gravação Ari, manda pra cá, 14-997-22-1007. Capricha aí, a gente agiliza por aqui. Ótima manhã pra você. Bom dia, seja bem-vindo, Centro-Oeste Paulista.
5: Oi, bom dia.
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6: 9 horas.
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30: Estamos de volta na programação da Clube pra gente começar mais uma super sequência diretaça pra você aqui no Agita, meu jovem. Number one, number one, number one, bom dia! Excelente manhã de quinta-feira, 10 de setembro de 2026. O WhatsApp está liberado e premiado pra você. 14997-22007, é pra lá que a gente vai. Meu amigo Paulinho Baza tá por aqui. Bom dia, Paulinho.
31: Bom dia, Rogério. Tudo bom?
30: Tudo certo, hein, irmão?
31: Manda uma alusão pra nós, estamos na rua já.
30: Boa!
31: O batente.
30: Valeu, meu querido.
31: Ouvindo a sua programação.
30: Gratidão sempre.
31: Tamo junto. Companheiro, um abraço.
30: Nome, nome, mais. Bom dia. Na palma da mão, graveto.
32: Vou ser sincero com você. Acho que pra mim.

0: com a gente.
1: Até que enfim é quinta-feira. Bom dia, turminha da manhã. Estamos no ar com mais uma edição do Agita. A Macro Região está conectada, ligada, interagindo em tempo real.
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1: Continua liberado o WhatsApp pra você participar. Tem presente, hein?
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1: Vamos encher você de ovo. Vamos socar ovo na turma, né? Presente vem do Zap do Ovo, aquela cartela gigante com 30 ovos. Manda mensagem pra cá. 14997-22007, não precisa acertar nada, não precisa responder nada, não tá rolando nenhum quiz, não tem nenhuma pegadinha, não tem nenhuma arapuca aí, tá legal? Não precisa fazer busca, não precisa fazer sinal de fumaça, não precisa fazer pesquisa, dá uma puta numa mamata, hein? Vamos lá pro WhatsApp, 14997-22007, esse é o seu Ponta Tente na manhã de quinta-feira, hein? Conta pra gente aí de onde você tá falando, conta pra gente aí se tá chovendo aí, onde você tá, como tá o clima aí, vamos lá então. Meu amigo Xará Rogério tá por aqui, ó.
4: Bom dia, Rádio Clube de Bariri. Aqui é o Rogério que está falando.
1: Fala, Xará.
4: O Gustavo e o Igor.
1: Gustavo
4: Põe uma
1: e
4: música
1: Igor.
4: Pra nós aí.
1: Vamos
4: Estamos
1: tocar
4: pesado
1: agora.
4: Aqui hoje. Pode Opa. Pôr uma música do César Paulinho.
1: César e Paulinho.
4: Então, obrigado.
1: Valeu, Rogério. Obrigado, gratidão sempre. Fala da onde, meu querido.
4: Falo de Jaú.
1: Jaú. Boa.
4: Trabalhamos na Equimetal Moenco.
1: Equimetal Moenco. Estamos
4: aqui assistindo, ouvindo a sua rádio.
1: Opa, valeu, deixa cair, menino.
4: Manda uma música pra nós.
1: César e Paulinho, tá aí, ó. Pode aumentar o volume, vamos fazer eco na Equimoenco.
2: Aumenta.

0: Nossos amigos César e Paulinho. Duas vezes você, versão ao vivo, a música linda, maravilhosa, né?
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0: Grava áudio, manda mensagem de texto aí com seu nome completo pra cá, 14997-22007. Tem presente pra você do Zap do Ovo. Entrega grátis pra Jaú através do 999-084622.
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0: Quem é?
1: Rogério
0: Moraes. Ao vivo na pegada até o meio-dia, hein?
1: Rogério.
0: A turminha da manhã é a melhor. A turminha da manhã é a melhor. Vai mandando mensagem pra cá, 14997-22007, pra você participar. 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

0: 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Só você pedir no WhatsApp que a gente rola seu som, né, Ronaldão?
1: Bom dia, Rogério, tudo bom?
0: E aí?
1: Manda o Leonardo, fazendo favor, Leandro Leonardo, Temporal de Amor. Valeu?
0: Valeu.
1: Tudo de bom.
0: Gratidão sempre, viu, meu amigo Ronaldo? Pessoal lá de Macatuba, o Alex, obrigado pela companhia, obrigado pela sintonia. Tem participação nova de Macatuba também. A turminha da manhã só aumenta, né?
2: Oi, bom dia!
0: Sou de Macatuba, adoro você. Manda uma música aí, Zezé de Camargo. Sou a Rita de Macatuba, beijos. Ô, Rita, seja bem-vinda entre as nossas ouvintes, viu, minha querida? Mandou foto aqui pra gente, ó. Tá curtindo a programação da Turma. Que legal, hein, Rita? Que bacana, hein? Ó, que legal, que bacana. Uma foto bacana aqui, de um som maravilhoso. Nem muda a estação do rádio, sempre em 100.7. Ei, Ritinha, obrigado, hein? Gratidão sempre, daqui a pouco eu já vou trazer esse som pra você, porque antes tem esse baita som aqui, ó. Ó, Leonardo e Gustavo Lima na clube.

8 da manhã é sempre a melhor. A Rita tá preparando o almoço lá, né? Curtindo o nosso programa e tá preparando o almoço, tá fazendo nada mais, nada menos do que uma bela de uma feijoada, hein? Olha lá, mandou foto pra gente aqui, ó, a Rita. Olha lá, preparando o almoço, ouvindo a Clube FM, fazendo uma feijoada maravilhosa, hein? Com tempo desse, hein, Rita? Feijoada é bom demais, ainda mais com um tempo desse, não? Ninguém merece, né? Valeu, gratidão sempre! Vai mandando mensagem pra cá, 14997220107.

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0: 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Eu vou ali e volto já.
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12: 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Grava áudio, manda pra cá, manda mensagem de texto pra cá pra você participar. Tem presente do Zap do Ovo, 14997-22007. Bora viajar no tempo, ó.
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como tá o clima hoje aí, né? It's Love é uma canção da banda de rock britânica americana Whitesnake, lançada em 18 de maio de 1987 no Reino Unido como seu segundo single. O single foi sucesso, alcançando o 9º lugar na parada de singles do Reino Unido e 2º lugar na parada de single na Billboard Hot 100 dos Estados Unidos. É hora de você matar saudades do tempo da discoteca, ó. Baita sol na programação da sua rádio favorita, Patrimônio Mundial.

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1: Previsão é de sol com muitas nuvens, a nublado com chuva agora pela manhã. Tarde com temporal. Fica esperto, hein? Noite chuvosa. O sol apareceu às 6h16. A lua é minguante e agora tá 22 graus.
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1: De volta, vai mandando mensagem pra cá, 14997-22007, tem presente pra você do Zap do Ovo. Vamos sortear daqui a pouquinho aquela bandeja gigante com 30 ovos. O Zap do Ovo entrega grátis pra Jaú através do 999-084622. Vamos socar ovo na turma, né, meu amigo Gustavo? Vamos socar ovo na turma. Vai mandando mensagem pra cá, você não precisa acertar nada, você não precisa responder nada, não tá rolando nenhum quiz, não tem nenhuma pegadinha, não tem nenhuma arapuca, tá uma puta do mal amado, hein? Manda pra cá. 14-997-22-1007. 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
0: Bom dia, ótimo programa. Já é bondade sua, né, minha amiga Cláudia Valéria, a Cacala de Bocaina, tá mandando mensagem pra cá. Quero ovos. Cláudia Valéria de Souza Amaral de Bocaina, tudo bem, Cacá? Ótima manhã, minha querida, beijo no coração, boa quinta-feira, vai mandando mensagem pra cá. 14997-22007, tem presente pra você do Zapiro, ovo, bandeja gigante com 30 ovos. Não precisa acertar nada, não precisa responder nada, não precisa fazer busca, não precisa fazer pesquisa, não precisa fazer sinal de fumaça, fica à vontade. Manda mensagem pra cá, texto ou áudio, do jeito que você preferir, tá tudo liberado, uma puta numa mamata, né? Faça como a minha amiga Cláudia, né? A Cláudia Valéria, a cacara de Bocaina, né? Tá mandando mensagem pra cá, ela quer participar.

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1: 10 horas e 1 minuto.
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0: prepara tudo pra você, Rogério.
1: Rogério.
0: Manhã Moraes. Gigante de quinta-feira, mais que demais, 10 de setembro de 2026, manhã premiada. Tem presente pra você do Zap do Ovo, bandeja gigante com 30 ovos. Manda mensagem pra cá através do 14997220007. Alô, Boracéia, alô, Vandinho, alô, Silvana, tudo bem?
2: Bom dia, Rogério.
0: Fala, Vandinho, tudo bem?
2: Fala uma música aí pra mim. Essa era pro Gustavo do Ovo lá.
0: Agora.
2: Alô, menino. Já põe um sorteio aí também.
0: Agora, Bandinho.
2: Esse ovo hoje.
0: Tá afim de levar ovo, bom, né? Hein? Ovo bom. Tá afim de levar ovo, né, Bandinho? Valeu, gratidão sempre. Cristiano Araújo, versão ao vivo.

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1: Tem presente pra você, turminha da manhã. Tem presente pra você, a melhor turma da manhã. 14997-22007, grava áudio, mensagem de texto e manda pra cá. 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E nós vamos encher você de ovo. Vamos socar ovo na turma, hein, Gustavo Ovo? Só ovo que rola. 997-22-1007 pra você participar. Manda mensagem pra cá. Você agiliza aí, a gente agiliza por aqui. Deixa eu botar eu aqui na câmera de novo. Aê, maravilha, né? Aê, pra você que tá aí no site da Clube FM, ó. Áudio e vídeo. Gratidão sempre, vê como a gente é bem feito, né? Bem caprichado. Que barbaridade, não? É. 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

0: aquela bandeja gigante com 30 ovos, né, do Zap do Ovo, né? Vamos lá pra Bocaina. Edson tá aqui, ó.
1: Olá, Rogério. Bom dia. Aqui é o Edson. Tudo bem?
0: Aí.
1: Se der, toca uma música aí pra mim. Toca Hugo e Guilherme. A música chama Eu Não Sei Beber Só Uma. Queria oferecer pra todo mundo que tá ouvindo a rádio e pra vocês aí. Então, obrigado.
0: Valeu pela participação, Edinho. Minha amiga Daniel, pessoal aí de Bocaina, nosso carinho, nosso muito obrigado. Vai mandando mensagem, é assim que se faz, ó.
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0: 10h21 na Clube.

0: Dilcinho na palma da mão. 10h30. 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Bandeja gigante com 30 ovos, hein? Vamos socar ovo na turma sem dó, sem piedade e sem misericórdia, hein? Manda mensagem pra cá, 14 997 22 1007. Pede seu som, participa aí, não precisa acertar nada, não precisa responder nada. Tá uma puta numa mamata, né? Abraço lá pro meu amigo Gustavo, o Largatão, o Gui, o Gustavinho, a Bia, a Luciano, o pessoal tá milhão lá dando um trampo, né? Manda mensagem pra cá, 997-22-1007. Esse é o seu Contatation. 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
0: no ar com você até o meio-dia, hein? 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Não tem nada pra fazer aí, dá uma moral. 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

0: A gente volta já, 997221007. Tem presente pra você, tá premiado, hein?
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0: Mensagem pra cá, 14997-22007. Ótimo amanhã, amanhã gigante, amanhã mais que demais. Bom dia! 10 de setembro de 2026. Olha o contatinho aqui pra você, ó. Esse é o Contatation, ó. Bora dar um play na quinta-feira? 99722-1007. Salve, salve, meu amigo Edivaldo, Kelly, Bianca, Cauã, Cida, Ronaldo. Pessoal, curtindo o nosso programa, valeu, hein? Edivaldo Aparecido Lopes, gratidão sempre, hein? Meu amigo Emerson Cowboy tá passando por aqui, mandando mensagem pra cá. Gratidão, daqui a pouco já vou ouvir o seu áudio, hein? Tá na hora do quê? Tá na hora da gente fazer a dobradinha da clube.
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0: Dobradinha de hoje, 10h42.

adiantar muito. Vai mandando mensagem pra cá, 997-22-1007. 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

0: 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Minha amiga Rita de Cássia tá por aqui, a turma da manhã só aumenta, né?
1: Oi, bom dia!
0: Bom dia, Rita, tudo bem, minha querida? Como é que você tá, Rita?
1: Eu quero fazer um bolo pras crianças hoje, Clube FM. Ah, é? Coloca meu nome no sorteio.
0: Vai convidar
1: a
0: gente,
1: é a Rita de Jaú. É a mulher da árvore.
0: É a mulher da árvore, né, Rita?
1: Oi, Rogério.
0: Oi, querida.
1: Tudo bem, querido?
0: Tudo ótimo, minha querida.
1: Obrigado pela atenção.
0: Maravilha,
1: coloca aí no sorteio
0: isso,
1: aí. Eu sou a mulher da árvore que falou com você no WhatsApp.
0: Valeu.
1: Que gratidão. Ainda não foi resolvido, meu problema.
0: Logo, logo vão resolver.
1: Obrigada, viu?
0: Valeu,
1: Deus abençoe.
0: Amém, valeu, Rita. Gratidão sempre, hein? 10h54.

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Daqui a pouco a gente vai fazer o sorteio pra você. Não fica de bobeira aí não, hein? 14-9-9-7-22-1007 é o contato pra você mandar sua mensagem de texto ou áudio. Fica à vontade, tá? E é pra lá que a gente vai, porque tem gente mandando mensagem pra cá, o meu amigo Cowboy. O Emerson Cowboy tá por aqui. Mandando áudio, né? O Emerson, Leandro, Sueli, a Marlene Inácio. O Rodrigo tá mandando áudio de novo. O Vandeco tá mandando mensagem. Aguenta aí, tropa, aguenta.

agora, tá? Entra na fila aí. Aguenta aí, entra na fila aí. 11-2, deixa eu falar pra você agora da Retífica Irmão Sestari, desde 1963, pensando em você, cliente. 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

0: 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Eu já vou adiantar você aí que eu não vou conseguir atender todo mundo com pedido musical, mas todo mundo vai participar do sorteio do presente, tá? Agora com pedido musical, pode tirar o cavalinho da chuva, até porque tá chovendo, né? Tá chovendo água, olha cada coisa, não? Mandaram aqui pra mim que tá chovendo água. É. Vai chover o quê, né? Ah, Marmotinha, melhor comentarista esportivo do Centro-Oeste Paulista. O Vanderlei tá mandando aqui. Bom dia, meu amigo Rogério, tudo bem? Tudo a pampa, e aí? Falta muito pro meio-dia? Ó, 56 minutos. Exatamente 56 minutos. Coloca nosso nome no sorteio, beleza? Valeu! Toca! Chuva Santa com César e Paulinho. Um forte abraço, irmão. Eu acho que Zé Fini. Pedido musical, acho que já era. Explodiu, não vai dar não. Leandro tá por aqui também. Pessoal lá na Potondu, alô Jamil. Belezeira aí, Jamil. Tá com frio, né, Jamil? Tá moitado aí, né, Jamil? 997-22-1007.
1: Bom dia.
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5: 11 horas e 4 minutos.
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31: 11 horas e 12 minutos. Vamos lá pro WhatsApp. Meu amigo Emerson Cowboy tá por aqui. Bom dia, bom dia, bom dia, Emerson.
32: Bom
31: tudo
32: dia,
31: bem?
32: Meu amigo Rogério. Tudo bem?
31: E aí?
32: Manda uma música pra nós aí do
31: Vamos
32: Bruno Marrone, dormir na praça.
31: Essa aqui. Queria
32: ser pro Willian aqui, o Largatão aqui.
31: Largatão.
32: O David, servente nosso aqui, o pessoal aqui. Tamo na obra amassando um barro aqui.
31: Opa, capricha aí. Capricha aí, bom trampo, hein?
33: Ninguém sozinho pela rua.

0: 11h17, vamos lá pro WhatsApp, o Leandro tá aqui. Bom dia, Leandrão, como é que você tá, meu irmão? Bom dia, tudo bem, meu querido?
1: Bom dia, Rogério Moraes.
0: Fala, Lelê.
1: Como você tá, meu parceiro?
0: Tô sentado aqui no estúdio, cara.
1: Uma moda pra nós aí da programação
0: chuva,
1: aí. Põe
0: chuva.
1: Meu nome no sorteio, Leandro Rafael da Silva.
0: Valeu.
1: E manda lá um salve lá pro Bola.
0: Hoje não tá Bola de Fogo,
1: fala,
0: né?
1: Com Bola, que ele tá sumido pra ele participar da programação também.
0: O que será que aconteceu
1: bola
0: com
1: neve.
0: O Bola, hein? Hã? O que será que aconteceu com o Bola de Fogo? Hoje não tá Bola de Fogo, né? Hoje tá a pampa. Hoje tá a pampa. Não é mesmo? Dele. Valeu pela participação, meu amigo Leandro. Recadão especial pra você. Eu falo agora. 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
0: Esquentou, hein?
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0: Ah, Sueli tá por aqui de Potunduba, tudo bem, Sussu? Tudo bem, Sussu?
3: Bom dia, Rogério.
0: Bom tudo dia, bem? Tudo bem.
3: Rogério, e aí? Queria pedir uma música pra você.
0: Uma
3: queria
0: música.
3: Ouvir com Gustavo Lima, Retrovisor, tá? Retrovisor. Aí vamos coloca meu nome no sorteio também, tá
0: vamos
3: bom,
0: vamos colocar seu nome agora.
3: Rogério, eu pra todo mundo aqui do distrito de Potunduba, pra todo mundo aí da Rádio Grube.
0: Boa.
3: Pra todo mundo que tá ouvindo, Rogério.
0: Gratidão
3: fica
0: sempre,
3: com Deus,
0: viu?
3: Deus te abençoe.
0: Amém,
3: meu nome
0: amém,
3: é Sueli Aparecida Alves Jorge, tá?
0: Beleza.
3: Fica com Deus, tá, Rogério?
0: Amém. Manda
3: boa
0: abraço.
3: Quinta-feira pra você.
0: Manda abraço pro Jamil, beleza? Bom dia lá pra Marlene Inácio. Bom dia, Rogério, tudo bem? Quero participar do sorteio. Meu nome é Marlene Inácio. Valeu, Mar. Boa quinta-feira chuvosa pra você. É a macro região conectada, ligada, interagindo em tempo real.

0: do Fusca, né? Valeu, Dadá. Gratidão sempre, viu, meu irmão? O Denilson lá no Jardim Estádio Corintiano D. Empatou ontem o Timão, né? Empatou ontem o Timão, valeu. Tem mais gente mandando mensagem pra cá. A Cláudia tá por aqui. Bom dia, Rogério, tudo bem? Cláudia Silva, quero participar do sorteio. Valeu, Cacá. Gratidão sempre, hein? Continua liberado o WhatsApp pra você participar. Diz aí pra gente qual é, ó.
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0: Pra você fora da área 14, 997-22-1007. Daqui a pouco a gente tem sorteio. Valendo bandeja com 30 ovos, o zap do ovo.

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0: Fala, Rodrigão! Fala, Rodrigão! O que você quer, meu irmão?
3: Farta muito, pra meio-dia?
0: Ó,
3: farta. Quero nem saber. Vou dar um rango e dar aquela deitadinha, né? Fazer
0: sim,
3: o quê?
0: Aquela deitadinha, hein? É, tô ligado, hein, Rodrigão? Sei sim. Farta meia hora pra meio-dia, viu? Olha o Leite aqui, ó, pedindo César e Paulinho. Abraço lá pro pessoal de Albuquerque dos Oficinos. Minha amiga Cleli, gratidão sempre. Obrigado pela companhia, minha amiga Cristina Nicolai. Bom dia, Rogério. Coloca meu nome no sorteio, Cristina Nicolai. Tudo bem, Cri? Boa quinta-feira chuvosa pra você, hein? Olha quem apareceu aqui, Leandrão.
4: Ó. Moraes, se você tocar, acha uma boa do... Eduardo Costa aí?
0: Eduardo Costa aí.
4: Se você tocar, se beleza? Põe meu nome no sorteio aí, manda pro você. Manda pro meu irmãozão Costela, Costela, beleza?
0: Beleza, cara.
4: Tá bom, meu parceiro?
0: Valeu, irmão. Tava sumido?
4: Ruim, hein? Tamo junto.
0: Por um pouco você não fala um negócio, você arranca a área do ar, hein? Você é fada, hein, meu amigo Wagner? O Bola de Fogo hoje não tá Bola de Fogo, hoje tá bem suave na nave, hein? Daqui a pouco a gente traz aí o sucesso de Eduardo Costa, aguenta aí.

0: Olha, daqui a pouquinho a gente vai fazer o sorteio. Mais um, dois minutos para você mandar sua mensagem para cá de texto ou de áudio com o seu nome completo para você participar do sorteio. A gente vai fazer o sorteio, uma bandeja gigante com 30 ovos. O presente vem do Zap do Ovo. 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Intervalo comercial, daqui a pouquinho a gente volta e a gente já vai fazer o sorteio.
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0: 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A Lini tá por aqui, ó. E tá a fim de falar na caixa de som, né, Lini? Bom dia.
1: Bom dia, Rogério. Tudo bom?
0: Tudo bem, e aí?
1: Quintou.
0: Maravilha.
1: Chuvosa, mas tá bom. Temos que agradecer a Deus, né?
0: Sim,
1: por tudo, né? Eu quero participar do sorteio, Lini Bonafé. Beijo. Alguma música aí pra nós. Beijo.
0: Gratidão sempre, viu, Lini? Obrigado, gratidão sempre. 11h44, Dr. Alban.

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1: Olha, a previsão é de céu nublado, noite com muitas chuvas, previsão de temporal, hein? A lua é minguante e agora tá 24 graus.
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4: Onze h rapidinho com as últimas participações aqui. A Marlene tá por aqui. Tudo bem, Marlene? Bom dia.
5: Bom dia, Rogério Moraes. Tudo bem?
4: Tudo
5: aqui
4: ótimo,
5: é Marlene,
4: Marlene
5: da Silva. Gostaria de participar do sorteio. Um ótimo dia a todos.
4: Valeu pela participação, viu, Marlene?
5: Obrigado.
4: Gratidão sempre, viu? Fala, Silas. Bom dia, tudo
6: bom
4: bem,
6: dia,
4: Silas? E aí, irmão?
6: Tudo bom?
4: Tudo certo.
6: Aqui é o Silas Moraes. Coloca meu nome no sorteio, hein?
4: Agora.
6: Valeu, tamo junto, hein?
4: Valeu, Silas. Abraço também lá pro Júnior Padeiro. Bom dia, meu amigo. Essa é boa, hein? É o Dr. Alba, né? It's my life. É boa pra caramba, hein, Juninho? Abraço pra você. Valeu. Gratidão sempre, viu? Bola. Valeu, meu irmão. Beleza? Abraço. 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
0: O meu amigo Júnior Padeiro tá mandando foto aqui pra mim. É, rosca, né, Juninho? Ó, não posso me distrair, senão queima as roscas aqui. Vai pegar fogo em tudo aí, hein, Juninho? Vai torrar tudo aí, hein, Juninho? Que barbaridade, hein, Juninho? Mandou foto aqui, ó, que rosca bem feita, rapaz. Bem caprichada, hein? Da hora, da hora, da hora, da hora. Ô, Edinho, fala, Edinho. O que você quer, meu irmão? Fala, Edinho.
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0: Valeu, Edinho.
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0: Valeu, meu querido.
3: A número 1 de Bariri, região.
0: Gratidão sempre, viu, meu querido? Gratidão sempre, ó. E o tempo tá feio, hein? Tempo tá feio, tá cobrindo aqui o Centro-Oeste Paulista. Nuvem negra aqui, hein? Tá se deslocando rapidão, hein? Tá se deslocando rapidão aí. Sentido Bariri, Ibitinga, região de Bauru. É. Coisa tá preta, hein? Tá marcando o temporal. Toma cuidado aí, fica ligeiro, fica esperto, hein? Fala, Rodrigo. Tá bom, Rodrigão? É. O Rodrigo tá na estrada. Olha o tempo aqui do Rodrigo também. Deixa eu ver aqui essa foto aqui rapidão. É, tá bem zoado o tempo, né, Rodrigo? Tá bem zoado o tempo, tá bem zoado. Fala aí, Rodrigão.
4: Bom dia, Rogerão.
0: Fala, irmão.
4: Tá feio? Pelo amor de Deus, rapaz. Olha isso aqui, ó. Vou mandar uma foto pra você aí, ó.
0: Eu tô vendo aqui do 15º andar. Valeu, eu vi a foto, viu, Rodrigão? É.
4: Eu acho que você aí tá em cima das nuvens.
0: Eu tô por cima dela, tô vendo
4: você
0: ela de cima pra baixo.
4: Aqui pra baixo.
0: Tá feia a coisa.
4: Você é diferenciado, né? Tá em cima das nuvens aí, ó. No arranha-céus aí.
0: Eu vou envergar esse arranha-céu aqui, rabiscando o céu do Centro-Oeste Paulista, viu, Rodrigo? Olho no trânsito.

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0: A coisa tá preta, mano. É, o bola. A coisa tá preta, é. A coisa tá preta, hein. Tá. Olha os seus filhos aí, bola. Seus filhos, bola. Seus filhos, bola. Ei, lasqueira, hein? Seus filhos. Opa, tá na mão, hein? Tá aqui no... Já saiu, tá aqui no sorteador. Vamos conferir quem é que faturou. Bandeja com 30 ovos, presente do Zap do Ovo, que entrega grátis pra Jaú através do 999-0846-22, hein, meu amigo Gustavo Ovo. Vamos socar ovo na turma, né? Só ovo que rola. É, a galera tá mandando foto do tempo aí, né? Tamo vendo aqui de pertinho aqui, ó. Vamos sair fora logo daqui. Credo, Deus me livre. A coisa tá feia. A coisa tá preta. Quem não for filho de Deus, tá na unha do capeta, sai fora, hein? Tá na mão! Essa mensagem aqui eu levo.
3: Bom dia, meu amigo Rogério. Tudo bem? Manda uma música pra nós aí do Bruno Marrone, dormindo na praça.
0: É, seria sepulido
3: aqui, o Agatão aqui, o David, servente nosso aqui, o pessoal aqui. Estamos na obra amassando um barro aqui. A só lama.
0: Valeu, Emerson Cowboy. Fatura a bandeja com 30 ovos presente do Zap do Ovo. Vamos embora. Vamos sair fora rapidão com essa nuvem aí. Tá na cola, tá na bota, hein? Deixa quieto, sai fora. Agora tem horário eleitoral obrigatório, meio-dia 25, a jornada clube edição do almoço.

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22: 12 horas e 25 minutos.
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29: Tarde. Boa tarde, boa tarde, boa tarde, boa tarde, meu amigo, boa tarde, minha amiga, boa tarde, povo de Deus. Como é que vocês estão? Tá todo mundo bem? Tá todo mundo bom? Então tá bom demais. Tamo chegando, viu? Tamo chegando. Olha, eu vou falar um negócio pra vocês. Chove chuva, deixa a chuva molhar. Rapaz, nós estamos aqui, ó. Vocês sabem que a Clube, ela tem dois estúdios, né? Ela tem dois endereços. O estúdio principal fica aqui em Jaú, aqui no centrão de Jaú, no centro empresarial, no 15º andar. No último andar do centro empresarial tem um estúdio também de Bariri, onde o Fernandão faz lá todos os dias, o Léo faz de fim de semana, enfim, que fica lá em Bariri, na Sérgio Fursim, no prédio tradicional da Clube, que tá lá, o escritório tá lá, o operacional tá lá, né? E aqui também. Agora de manhã, aqui em Jaú, o tempo ficou preto agora, pertinho da hora do almoço. De uma tal maneira, eu vou falar um negócio pra vocês. Falei, agora vem o pé d'água, hein? Agora, graças a Deus, veio manso, tá? Veio manso. A chuva não veio tão forte como eu imaginei que fosse vir, não. Porque o tempo começou a escurecer. Falei, segura, peão, porque agora o boi vai pular, né? Mas o boi não pulou. Em contrapartida, a previsão para temporais na parte da tarde continua mantida pelo clima tempo, tá? À noite, ela vai ser chuvosa, mas nada de chuva forte. Mas para agora à tarde, tem previsão de pancada de chuva mais forte, tá bom? Para sexta-feira, já voltou a condição de temporal, né? Pancada de chuva aí durante o dia. À noite, continua a possibilidade de noite com tempo firme, sem chuva na sexta-feira. No sábado já deve voltar a chover aí durante boa parte do dia. À tarde de sábado devemos ter temporal. Na segunda-feira também temporais. E a chuva deve parar, pelo menos é o que indica aqui o clima-tempo, na terça-feira, tá? A chuva deve parar na terça-feira e aí a gente tem aí um período de tempo bom, com algumas pancadas de chuva, mas coisa rápida, nada como está acontecendo agora, de tempo nublado e o sol nem dá o ar da graça aí, né? Mas como eu sempre digo, não vamos reclamar, vamos agradecer a Deus, porque chuva é bênção e sempre bênção, tá bom? Essa é a previsão do tempo. Hoje é quinta-feira, 10 de setembro de 2026, hoje nós temos a continuação da novena da padroeira Nossa Senhora das Dores, em Bariri, viu? Hoje nós temos a continuação da novena da padroeira em Bariri, tá? E aí, pessoal, hoje lá em Bariri é o padre Morales, isso mesmo. Hoje em Bariri é o padre Morales, que por um bom tempo foi pároco lá na cidade de Bariri. Então hoje, a partir das 19 horas, lá na paróquia Nossa Senhora das Dores, é o quinto dia da novena da padroeira, a partir das 19 horas, com o nosso queridíssimo padre Morales, tá bom? Eu já aproveito e já vou dar a dica para você desse final de semana, tá? Já vou dar a dica para você desse final de semana. No dia 12, que é no sabadão, lá na quermesse, nós vamos ter João Dourado e Amauri, tá? Dia 12, quermesse da padroeira Nossa Senhora das Dores em Bariri. Comes, bebes, fogaça, espetinhos, doces, enfim, uma festa muito gostosa. É coberta a área, então não tem problema de chuva, tá? A área é coberta, então dá pra ir saborear uma deliciosa fogaça, né? Uma pizza assada maravilhosa, o lanche de linguiça, meu Deus do céu, é em Bariri. Dia 12 tem João Dourado e Amauri. No dia 13, que é domingo, tem a Josiana Caires de Itaju, tá? E no dia 14, que é segunda-feira, vai ter quermesse na segunda, dia 14, porque na terça-feira é feriado em Bariri, é o dia da padroeira, dia 15. 15 de setembro é dia de Nossa Senhora das Dores, é padroeira, feriado da padroeira em Bariri. Então segunda tem com o Ricardo e Milton Júnior, véspera de feriadão, tá bom? Essa programação para esses dias da quermesse em Bariri, da padroeira Nossa Senhora das Dores, belezinha? Então tá bom demais. Ô povo de Deus, chuvinha essa que prometia vir bastante. Eu quero só mais uma vez deixar registrado que lá no Sila Bauab ainda não foram cortar aquela árvore grande que está representando risco não só para os moradores, como também para a parte elétrica. Ali no Sila Bauab, a gente já comentou, a gente já falou, a gente já mostrou o vídeo. Hoje até o pessoal ficou com medo, porque, venhamos e convenhamos, do jeito que aquela nuvem chegando, parecia que o mundo ia terminar hoje mesmo, né? É, deu medo. Então, ó, mais uma vez a gente pede para o pessoal aí do meio ambiente, aqui da Prefeitura de Jaú, para dar uma atenção. Gente, é só ir lá cortar alguns galhos da árvore, retirar o galho que representa risco para os moradores e para a parte elétrica. Não é tão difícil assim. Não é tão difícil assim, vai. Vamos ser sinceros. Se vocês não têm condição porque não têm equipamento para fazer, pede pro pessoal do Corpo de Bombeiros. O pessoal do Corpo de Bombeiros vai e faz isso. Tem gente correndo risco. Sabe, eu acho que tem hora que é besteira ficar pagando para ver. Essa é uma delas. Então, mais uma vez a gente pede encarecidamente ao pessoal do meio ambiente aqui de Jaú para que dê uma atenção lá no Silabauá, uma árvore gigantesca lá, e que vai dar problema. Depois, se der problema, não reclame, tá? Não reclame, porque a gente tá avisando numa... E olha, nós estamos numa boa mesmo, hein? Estamos legalzinho, light, leve, tá? Estamos numa boa. Então, depois não fica com mimimi. 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Ó, amanhã cedo eu vou abordar a Câmara de Bariri, tá? Amanhã no Jornal da Manhã a gente vai abordar a Câmara Municipal, a sessão camarária de Bariri, agora na hora do almoço. Hoje eu já vou dar uma adiantada aqui na Palavra Livre de Jaú. E amanhã é Bariri, amanhã cedo, tá bom? 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Bom, vamos fazer o seguinte, ó. A gente vai com... Tá indo aleatório, tá? Tá indo aleatório. Eu tô colocando aqui na sequência do programa e o programa que tá me passando aqui, tá? Então, é o Fabinho agora? É o Fabinho? Então, vamos lá. Alô, seu Fábio Souza. Com você, filho. Pode ir.
0: Presidenta, eu entrei com dois requerimentos nessa manhã de hoje. Caros colegas vereadores, população jauense que nos assiste, meu amigo Majesto, eu sei a luta que você vem travando há muito tempo sobre a GCM, inclusive no começo do mandato nós começamos juntos, o senhor sabe muito bem disso, e o que importa para nós, como vereador, não é nós que executamos, é que o prefeito manda o projeto para essa casa, que implante essa GCM, porque realmente é importante a GCM, né? Inclusive, quando nós estivemos em Botucatu, o comandante da GCM, o Weber, nosso amigo, né? O Weber, o secretário, lá tem a Secretaria de Segurança Pública Municipal de Botucatu, e funciona muito bem. Eu tive que sair dessa comissão, que o senhor faz parte, devido a problemas políticos, vamos se dizer, eu falei, vou sair para não atrapalhar, mas o que importa, parabenizar pelo trabalho e por essa casa, tá? Porque o que nós queremos é segurança para a nossa população e uma GCM bem montada, a gente sabe que Botucatu é um espelho para isso. Nesse requerimento eu protocolei, fazendo alguns questionamentos para o executivo, vereador. Quando que vai mandar a minuta desse contrato, né? Quando que vai ser? Sabendo que a GCM tem uma importância enorme como atividade delegada, como a Polícia Civil, a Polícia Militar. Nós precisamos da GCM. Lógico que tem pessoas que são favoráveis, outras não, faz parte, é democrático. Então eu entrei com esse requerimento e quero falar para o senhor que, como vereador, a gente está torcendo sempre que as coisas aconteçam. Não depende do senhor, depende do prefeito. Espero que ele tenha um bom senso em relação a isso, porque a cidade segura é importante para a população, em primeiro lugar, e importante também para os negócios da cidade. Outro requerimento que eu entrei é a respeito da empresa Alive, que contrata médicos, né? Nós estamos, todo dia no meu gabinete, os vereadores sabem muito bem disso, a saúde não é fácil, a gente sabe que há vários, a demanda é grande, mas a respeito dessa empresa, esse requerimento que eu entrei, a transparência desta lista de pessoas que estão aguardando consultas com médico especialista. Eu quero saber nesse requerimento quantos médicos especialistas essa empresa Alive contrata para os nossos postos de saúde, para a rede. É isso que eu quero saber. Nós sabemos que tem vários médicos, né, que não, como é que fala, médico, bastante médicos que não têm especialidade, né, clínicos gerais, tem bastante, mas o que eu quero saber é a parte de especialidade, sabendo que essa empresa teve um aditamento de R$ 7.933.560. Agora o que eu quero saber nesse requerimento, eu quero que me responda, qual o número total de médico especialista que essa empresa Alive, contratado pela Prefeitura Municipal através de licitação, como é que ela está agindo em parte de especialidade? Nós temos os clínicos gerais que atendem a nossa população, mas nós precisamos de especialista, pediatra, ortopedista, neuro, é isso que está o gargalo, aonde está pegando, cardiologista, urologista, ginecologista, é o que eu quero saber nesse requerimento, a resposta, porque 7.933 é o contrato, dá 661.130 por mês para a empresa contratar médico para fazer plantão, plantonista, que é pago por hora, qual o valor dessas horas? Eu quero saber quantos médicos especialistas tem na contratação dessa Alive, né? Gente, uma empresa não monta para contratar médico sem ter lucro. Talvez o sistema operacional de contratação de médicos na nossa rede tem que ser analisado, tem que ser avaliado, porque quem está sofrendo é a população. Eu tive um projeto importante que ia equalizar essa parte de especialidades, mas infelizmente não foi, já foi, né? Então a gente faz a nossa parte e é isso que eu quero saber. Não adianta ficar mandando o povo para Botucatu e para Bauru, na parte de especialidade, porque tem gente que vai para Botucatu e o pessoal está até ironicamente falando, mas o povo de Jaú, tudo aqui em Jaú, Botucatu, está sendo uma situação difícil, humilhante. E é verdade, o paciente fala, Fábio, cheguei lá, mas carcaram o fumo em mim, porque eu sou de Jaú. Oh, ai, rapaz, é assim, saúde em primeiro lugar, toma, toma no lombo, né? Eu quero saber dessa Alive aqui, tintim por tintim, nesse requerimento, eu quero que vocês passem tudo para mim, eu quero saber a parte de especialidade, manda corretamente, porque eu vou ver, né? Porque não é possível um negócio desse, né? Eu quero falar, esses três minutos, uma coisa importante, eu não posso deixar de falar sobre isso, que hoje nós estamos vivendo uma situação muito difícil, muito difícil. A pasta do meio, sobre o meio ambiente, pasta 454, por favor, meu amigo.
1: Ô Fábio, ó, eu falei pra você esse negócio dessas árvores aqui que vai dar cagada, hein? Se tá passando alguém aqui e cai sendo aqui na minha cabeça, machuca. Essas árvores estão tudo condenadas, essas árvores aqui de perto do Instituto.
0: Gente, meio ambiente, prefeito municipal, existe o orçamento das secretarias, mas não tá chegando o suficiente nas secretarias. A Secretaria de Meio Ambiente falou o seguinte, nós não temos equipamentos, nós não temos motopoda, é um absurdo, hoje com o El Niño, os ventos que estão dando, que está dando, a natureza é muito forte, precisa equipar a Secretaria do Meio Ambiente para montar uma equipe, para fazer poda todos os dias nessa cidade, nós estamos atrasados, nós temos árvores condenadas, você viu o Neto Rossi falando ali, é em frente ao Instituto, na Praça das Virgens ali, tem que podar árvores condenadas, tem que ser extraídas e plantada outra, árvores que precisam ser podadas, tem que fazer um trato, mas precisa equipar o meio ambiente, prefeito. Tem que dar recurso para comprar equipamentos, comprar o caminhão com cesto elevatório, para que possa fazer a poda das árvores, junto com a CPFL, onde as árvores já estão atacando. Você vai no Pedrometo, abaixo da escola Benedito Montenegro, gente, as famílias ficam com medo, a preocupação do tamanho daquelas árvores, é o risco, as pessoas que estão no trânsito, de moto, de carro, uma árvore, são árvores enormes, que precisam ser podadas, no Augusto Sani, beirando a Expo ali do muro, gente, precisa podar, precisa de equipamento, Secretaria do Meio Ambiente, prefeito, entrou prefeito, saiu prefeito e não equipou para fazer as podas, que é muito importante. Pega aqui, a escola aqui, Major Prado, olha o tamanho daquelas árvores central, gente, a população está em risco em relação às árvores de risco. Nós vamos ter problemas sérios, infelizmente, precisa equipar a Secretaria do Meio Ambiente na parte de motopoda, para fazer as podas necessárias, fazer o mapeamento dessas árvores de risco.
29: Perfeito, aliás, ai meu Deus do céu, nem que eu pedisse, né? Eu confesso para vocês que eu não tinha assistido antes, não tinha ouvido antes o pronunciamento do Fabinho, e acaba que sem querer confirmando, né, o que a gente havia dito com relação ao problema aí no Sílaba-Uabe. Problema no Sílaba-Uabe. O meio ambiente, a Secretaria de Meio Ambiente não tem a estrutura. Aí a coisa complica de um jeito que é absurdo, né? Aí a coisa complica de um jeito que é absurdo. Como é que a Secretaria de Meio Ambiente não tem a estrutura para poder fazer a poda em árvores que representam risco para a população? Eu tô citando o Sílaba-Uabe, gente, porque a gente recebeu o vídeo aqui da moradora. É que eu confesso para vocês que eu não queria nem colocar o vídeo de hoje, porque tem gente que vai falar, mas não choveu, só ameaçou e não ventou, só ameaçou. Ah, tem a turminha da que gosta de ver o copo menos cheio, né? Mas a moradora mandou o vídeo com aquele tempo formando, o vento forte, preocupadíssima com relação a essa árvore, né? E aí vem o vereador Fábio Souza e consegue nos elucidar o problema. A secretaria não tem equipamento para fazer isso. E aí eu volto mais uma vez

poda, defensivo tem que ter. E se não tem, tá na hora de fazer uma licitação, até porque a gente sabe que a tendência daqui para frente é piorar. A tendência daqui para frente é piorar. Piorar mesmo. E quando a gente fala piorar mesmo, é piorar mesmo. A previsão de tempestades no verão é grande. Ainda dá tempo de resolver o problema. Ainda dá tempo de correr atrás, não do prejuízo. Porque correr atrás do prejuízo é burrice. A gente tem que correr atrás de lucro. Quem corre atrás do prejuízo é louco. É só louco que corre atrás de prejuízo. A gente tem que correr atrás de lucro. E isso não é só para uma prefeitura de Jaú. É para Jaú, é para Bariri, é para Boracéia, é para Itaju, é para Bocaina, é para Pederneira, é para Arealva. É para todas as prefeituras que estão hoje no raio de alcance do 100.7 da Clube FM ou até pela internet. Não existe lógica em pleno século XXI, não existe lógica em pleno século XXI que as prefeituras, as administrações não tenham uma estrutura, e é uma estrutura extremamente ridícula. Nós estamos falando de motosserra, motopoda. Nós estamos falando de escada. Ah, mas precisa de um caminhão que levante o cesto para que... Viu? Se a prefeitura não tem, até aí eu concordo que seria demais ter um caminhão desse também, né? Mas existem diversas empresas que têm esse tipo de equipamento e que podem ser contratadas. Num contrato emergencial, a gente está falando de perigo de vida de pessoas. Então acho que, sabe, é aquilo que eu sempre digo aqui, é ficar dando murro em ponta de faca. Não tenho porquê. Se o munícipe, se a população tá apontando o problema, se a população tá falando, olha, tá aqui o problema, ó, o problema tá aqui, ó, tá na sua cara, vai dar ruim. Precisa resolver que vai dar ruim isso, daqui a pouco vai dar problema. E a administração não faz nada, aí é pedir pra levar. Eu entendo que as prioridades são enormes e são várias. Eu entendo que o secretário, o diretor do meio ambiente ou o pessoal da defesa civil não vai pegar o veículo e ficar andando pela cidade procurando o problema. Olha, essa árvore aqui, eu acho que ela vai cair. Se ventar, eu acho que ela vai cair. Eu entendo isso. Eu não tô pedindo pra ninguém fazer. Deveria, mas eu não tô pedindo pra fazer isso. Mas pelo menos aonde o munícipe, aonde o cidadão aponta, olha, aqui vai dar ruim. Pelo menos ali resolver a situação, gente. Pelo amor de Deus. Sabe por quê? Porque perde a razão se acontecer alguma coisa. Vai perder a razão. Se acontecer alguma coisa, vai perder. Aí não adianta virar e falar assim: ah, mas eu não sabia. Não. Não adianta. Não adianta falar que não sabia depois, tá? Aí é me chamar de idiota, e se tem uma coisa que eu não sou, é idiota. Nem eu, nem o povo. Então se vira nos 30, se vira nos 40, se vira nos 50 e vai fazer a diferença, né? E aí fazer a diferença não é nada absurdo, não. É fazer o básico. O básico qualquer um faz. 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Agora, tem um outro problema também, que são diversos locais de alagamento, aonde ou não tem boca de lobo suficiente para fazer o escoamento normal da água, ou as bocas de lobo que existem estão entupidas, ou existe problema no grid da rua, existe problema no escoamento da água. Volto a repetir que no século XXI, em pleno ano de 2026, cidades no estado de São Paulo, estado mais rico do Brasil. Nós não estamos falando de uma cidadezinha qualquer no meio do nada. Nós estamos falando de cidades no centro do estado de São Paulo. É Jaú, é Bariri, é Bocaina, é Boracéia, é Itapuí, é Areava, qualquer cidade aqui no centro do estado de São Paulo. Nós estamos no estado mais rico da federação. Não dá para...

0: permitir que existam problemas de alagamento por causa de boca de lobo entupida ou falta de estrutura de escoamento. No estado mais rico não dá para admitir isso. Isso aí é falta de gestão. 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Vambora, povo de Deus, chega, né? Pelo amor de Deus, né, gente? Hã? Vamos lá, né? Venhamos e convenhamos, já são 1h03. Obrigado pela sintonia, obrigado pela audiência. Tenham todos uma linda, maravilhosa, incrível tarde de quinta-feira. Deixa chover, deixa a chuva molhar, meu filho. Mas sem vento, hein? São Pedro, segura o vento aí, que tem casa que corre o risco de árvore cair em cima. Então, só chuva, viu, São Pedro? Só sem ventania, sem tempestade, só chuvinha. Tá bom, São Pedro? Beleza? São Miguel Arcanjo, defendei-nos do combate. Quem como Deus? Ninguém como Deus, né? Ai, ai. Vida que segue. As bênçãos de Deus e a proteção sempre na sua vida, e a gente volta amanhã a partir das 7h25. Tchau, povo de Deus!
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4: 13h04.
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0: Fica boa. 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
3: 14 horas e 3 minutos.
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Muito bem, para você que está chegando agora, seja muito bem-vindo. Você está muito bem acompanhado em Clube FM, a rádio do povo, a rádio da família, a rádio que é 100% você. 24 horas, 7 dias na semana, sua melhor manhã, tarde, noite, sua melhor madrugada, seu fim de semana, o seu feriado. É muito mais gostoso em boa companhia, né? Então sejam muito bem-vindos. Você está na rádio que é 100% você. Vamos juntão, hein? Até as 18 horas, não vamos desanimar não, viu? Você me ajuda daí, eu ajudo você daqui. A gente vai juntinho passar essa tarde rapidex que a gente não vai nem ver, né? Já agradecendo aí a todo o nosso comércio local, você, meu amigo vendedor, gerente, estoquista, a todos os nossos amigos pedreiros, serventes, pintores, eletricistas, calheiros, pessoal nas rodovias, né? Taxistas, motoristas de aplicativo, entregadores, caminhoneiros. É um prazer receber vocês aqui. Obrigada pela carona e vamos junto, viu, dona de casa, minha amiga cuidadora, babá, todo o pessoal trabalhando, você em casa, nas estradas, descansando, no pega. Vamos junto, hein? Até as 18 horas.

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0: Muito boa. Boa tarde.
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2: 15:06.
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2: 16:09.
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Muito bem, para você que tá chegando agora, seja muito bem-vindo. Você está muito bem acompanhado em Clube FM, a rádio do povo, a rádio da família, a rádio que é 100% você. 24 horas, 7 dias na semana, sua melhor manhã, tarde, noite, sua melhor madrugada, seu fim de semana, o seu feriado, é muito mais gostoso em boa companhia, né? Então sejam muito bem-vindos. É, você está na rádio que é 100% você. Vamos juntão, hein? Até as 18 horas, não vamos desanimar não, viu? Você me ajuda daí, eu ajudo você daqui. A gente vai juntinho passar essa tarde rapidex que a gente não vai nem ver, né? Já agradecendo aí a todo o nosso comércio local, você, meu amigo vendedor, gerente, estoquista, a todos os nossos amigos pedreiros, serventes, pintores, eletricistas, calheiros, pessoal nas rodovias, né? Taxistas, motoristas de aplicativo, entregadores, caminhoneiros. É um prazer receber vocês aqui. Obrigada pela carona e vamos junto, viu, dona de casa, minha amiga cuidadora, babá, todo o pessoal trabalhando, você em casa, nas estradas, descansando, no pega. Vamos junto, hein? Até as 18 horas.

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0: muito boa. Boa tarde.
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2: 17:01.
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0: tarde.
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3: Vamos que vamos, nem perde tempo, já vem na palma, já vem.
4: Gente, gosto muito.
3: Oi, esse clima.
4: Oi.

0: Tamo junto, tropa. Vocês são bravos demais. Vamos que vamos. Pô, brigadão, paizão. De verdade.
1: Muito bem, gente, muito legal. Só lembrar vocês, então, que estaremos juntos até as 6 da tarde, tá? Já vou aproveitar aqui essa brecha para trazer para vocês todo o nosso cronograma, porque, claro, nós temos o melhor grupo de comunicadores e, claro, os ouvintes mais queridos e as minhas mais divas ouvintes aqui em 100,7. Mas, ó, das 4 da manhã às 7 da manhã, seu primeiro encontro é com o nosso amigão Fernando Folloni. É, trazendo o melhor do sertanejo raiz, clássico e universitário. Das 7 às 8, nós temos a primeira edição do Jornal da Clube. A notícia com a credibilidade e imparcialidade que você merece e você exige. Das 8 ao meio-dia, nós temos o Agita Cidade com Rogério Moraes. Do meio-dia a 1, nós temos aí 1 hora de clássicos. É o Classic Club, 1 hora sem interrupções. E depois, Soy Joe, né? Das 2 até as 6 horas, trazendo o melhor da atualidade. E claro, sucessos que marcaram nossa época lá atrás. Das 2 até as 6 com o Dose Beat. E para fechar o dia, você que teve um dia corrido, não conseguiu acompanhar as edições anteriores do Jornal da Clube, das 6 às 7, a gente fecha o dia com um super resumão dos melhores momentos do jornal. E claro, aquela programação maravilhosa durante toda a noite, durante toda a madrugada, feita com muito carinho para você aí do outro lado, viu? Diz pra gente, sempre tem um programa que é a sua cara. A gente torce para que seja o Dose Beat e para que seja também a Clube FM, a rádio que é 100% você. Vambora, falta pouco, viu? Até às 6 horas, vamos agitar aqui essa tardezinha.

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gente, nós piscamos, já estamos muito próximos às 18 horas. Então já quero agradecer a todos vocês pela companhia maravilhosa nessa tarde incrível. E amanhã tem muito mais, viu? Amanhã, a partir das 2 horas da tarde, você e eu e você, vamos junto aproveitar mais uma tarde. Vamos fazer essa semana passar voando, viu? Agradecendo a todo o nosso Centro-Oeste Paulista, a todo o nosso interiorzão pela participação, aos aniversariantes do dia, que Deus em sua infinita bondade abençoe a todos vocês, com muitos e muitos anos, que seja um ano próspero, abençoado, e que você aproveite momentos maravilhosos com a sua família, tá bom? Essa última canção, inclusive, a gente oferece a todos os aniversariantes do dia. Então é isso, pessoal. Um grande beijo. Fiquem com Deus. Essa foi mais uma edição do Dose Beat na Clube com Mirelle Domingos. Um beijo e tchau, tchau!

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4: 17 horas e 58 minutos.
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0: Em nome do Pai, e do Filho, e do Espírito Santo. Amém. O anjo do Senhor anunciou a Maria, e ela concebeu do Espírito Santo. Eis aqui a serva do Senhor, faça-se em mim segundo a vossa palavra. E o Verbo se fez carne e habitou entre nós. Ave Maria, cheia de graça, o Senhor é convosco, bendita sois vós entre as mulheres, e bendito é o fruto do vosso ventre, Jesus. Santa Maria, Mãe de Deus, rogai por nós, pecadores, agora e na hora de nossa morte. Amém. Rogai por nós, Santa Mãe de Deus, para que sejamos dignos das promessas de Cristo. Oremos. Infundi, Senhor, como vos pedimos, a vossa graça em nossas almas, para que nós, que pela anunciação do anjo, cheguemos ao conhecimento da encarnação de Jesus Cristo, vosso Filho, por sua paixão e morte na cruz, sejamos conduzidos à glória da ressurreição, pelo mesmo Cristo, Senhor nosso. Amém.
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1: 18 horas e 58 minutos.
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2: Olá, boa noite.
1: Boa noite para você que nos acompanha em todo o país.
2: Quinta-feira, 10 de setembro de 2026.
1: Vamos aos destaques do dia.
2: Fim da taxa das blusinhas.
1: Sancionada a lei que acaba com a cobrança do imposto de 20% sobre compras de até 50 dólares. Luciana Colares de Holanda.
3: O fim da cobrança vale para o imposto federal. As compras internacionais continuam sujeitas ao ICMS, com alíquotas definidas pelos estados e Distrito Federal.
2: Nunca é tarde para aprender.
1: Cadastro da Educação de Jovens e Adultos orienta quem quer voltar a estudar. Luana Karen.
4: A plataforma é um auxílio para o aluno encontrar a oportunidade de matrícula mais adequada à sua realidade.
2: Segurança na hora das compras.
1: Do brinquedo ao eletrodoméstico, verifique o selo de conformidade do Inmetro que garante a segurança do produto.
2: Capacetes, cilindros de gás natural e extintores de incêndio contam ainda com selo digital. Quem explica é Márcio Oliveira, presidente do Instituto.
5: Ele vai pegar a câmera, fazer a foto no QR Code e imediatamente vai ser direcionado para nosso atendente virtual. Ato contínuo, ela vai dizer selo falso ou vai dizer produto aprovado.
1: Hoje na apresentação da Voz do Brasil, Luciano Seixas e Mariana Jungmann.
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1: A chamada taxa das blusinhas agora foi zerada de forma definitiva.
2: O imposto de 20% era aplicado sobre importação de compras de até 50 dólares, ou seja, R$250.
1: E agora serão aplicadas apenas taxas estaduais, o que reduz o custo desses itens.
3: O texto aprovado pelo Congresso Nacional e sancionado nesta quinta-feira acaba com um imposto de 20% sobre compras internacionais de até 50 dólares, a chamada taxa das blusinhas. A cobrança já estava suspensa desde maio com a edição da medida provisória. Agora, com a sanção, se torna definitiva. O ministro da Fazenda, Dario Durigan, explica como funciona hoje o acompanhamento dessas mercadorias que vêm para o Brasil.
6: O desembaraço ele é expresso. A gente recebe informação do que vem das empresas desde antes de sair do porto de origem. Todas as empresas sentaram conosco e disseram, não, nós vamos padronizar a caixa. Então a gente sabe o que está dentro, de que empresa que vem, que está cumprindo com regra de proteção criança e adolescente.
3: O fim da cobrança vale apenas para o imposto federal. As compras internacionais continuam sujeitas ao Imposto sobre Circulação de Mercadorias e Serviços, o ICMS, com alíquotas definidas pelos estados e pelo Distrito Federal. Serão realizadas avaliações periódicas dos impactos econômicos da lei e, caso sejam identificadas consequências, medidas poderão ser adotadas. A lei também zera impostos de importação de medicamentos destinados a doenças raras e negligenciadas sem similar nacional. Reportagem Luciana Colares de Holanda.
2: Os vales do programa Gás do Povo, referentes ao mês de setembro, já estão disponíveis. O prazo começou hoje.
1: A informação é do Ministério do Desenvolvimento e Assistência Social, Família e Combate à Fome.
7: A frequência de recebimento do vale varia de acordo com a quantidade de pessoas que compõem a família. Por isso, a orientação é consultar os canais oficiais e verificar se há um vale disponível e até quando ele pode ser usado. Os canais oficiais são o aplicativo Meu Social, o portal Cidadão Caixa, o Disque Social 121 com ligação gratuita e o site gasdopovo.mds.gov.br. Repetindo, gasdopovo.mds.gov.br. Por estes canais, também é possível localizar as revendas credenciadas ao programa. A Secretaria Nacional de Integração e Articulação de Plataformas Sociais Eletrônicas do MDS, Ana Lúcia Alonso, fala sobre a quantidade de vales disponíveis para cada tamanho de família.
8: O período é definido pela quantidade de pessoas na família. Famílias com mais de 4 pessoas, a cada 2 meses tem um novo vale. Família de 2 ou 3 pessoas, a cada 3 meses. E todo dia 10 tem vale novo. Então é só ficar atento com a data fim e receber a nova recarga do gás, garantindo assim a alimentação do dia a dia e a qualidade de vida, dignidade para as famílias brasileiras.
7: Os vales garantem a recarga do botijão de gás de cozinha de 13 quilos. Para fazer a recarga, a família deve levar o botijão vazio até a revenda credenciada. Para trocar o vale pela recarga, os beneficiários podem usar o cartão do Bolsa Família com chip, o cartão de débito da Caixa ou o CPF da pessoa responsável familiar. Neste caso do CPF, o responsável familiar vai receber um código enviado por SMS para o celular cadastrado na Caixa Econômica. O código recebido por SMS deve ser utilizado somente no momento da validação da recarga. O MDS orienta que o código não seja compartilhado por WhatsApp, telefone ou com outras pessoas. Acesse gov.br/mds e saiba quem pode ser beneficiário do Gás do Povo. Reportagem Érica Brás.
2: Nesta semana, comemora-se o Dia Mundial da Alfabetização, fase do ensino que é a base para o desenvolvimento de um indivíduo.
1: Ela garante o acesso a informações básicas e aos direitos fundamentais e abre portas para o futuro, mesmo quando ocorre depois da idade recomendada.
2: E é sobre a educação de jovens e adultos que vamos falar nessa reportagem, a partir da história de Nelma Maria, que nasceu no interior de Pernambuco.
1: Para que essa modalidade de ensino chegue a mais pessoas, foi criado um cadastro online acessível a qualquer um que quer voltar ou começar a estudar.
4: Filha única, na infância, Nelma Maria não teve outra opção que não trabalhar para ajudar em casa. Uma fase da vida que ficou marcada na memória.
9: Eu nasci e me criei na roça, trabalhando. Com 7 anos, tomava conta de um monte de bicho. E dali não era para sair para lugar nenhum.
4: Foi na terceira idade, aos 65 anos, que Nelma conseguiu, enfim, sentar em uma sala de aula. Ela é aluna da Educação de Jovens e Adultos, no Centro de Ensino Médio 3 da Ceilândia, cidade que fica a cerca de 35 quilômetros do centro de Brasília.
9: Era o meu sonho estudar. E depois que eu vim para essa escola, pronto, foi a minha felicidade, foi a minha alegria. E quando eu entrei, eu não sabia de nada. Eu errava tudinho. Agora não, tá tudo mais fácil para mim. Prova de português, passei, ganhei 9,5. Na outra ganhei 7. Matemática, eu só errei 3. Eu fiquei tão feliz que eu saí daqui, eu tava flutuando.
4: A educação de jovens e adultos atende pessoas dos mais diferentes níveis de alfabetização. E é um direito garantido por lei. Como lembra a secretária de Educação Continuada, alfabetização de jovens e adultos, diversidade e inclusão do Ministério da Educação, Zara Figueiredo.
10: Quando a gente tem, por exemplo, na Constituição, o artigo 205, dizendo que a educação é um dever do Estado e um direito do indivíduo, esse direito é para todos aqueles que estão na idade educacional, mas também aqueles que não tiveram acesso na idade considerada recomendada. Portanto, a EJA está dentro desse bojo constitucional.
4: Segundo o Censo Escolar de 2025, o país tinha mais de 2 milhões e 200 mil estudantes matriculados na EJA, em quase 30 mil instituições de ensino. Fernando Lourenço, diretor do Centro de Ensino Médio 3 da Ceilândia, onde estuda a Nelma Maria, que conhecemos no início desta reportagem, explica que a escola se preparou para acolher as diferentes realidades dos alunos. Mais da metade das 64 turmas da instituição de ensino são turmas da educação de jovens e adultos.
11: São dois mundos diferentes. O ensino médio regular é uma coisa e a educação de jovens e adultos é outra. O público é diferente. diferente, os professores são diferentes, todo o planejamento é diferente.
4: Professora da instituição, Etienne Melina, afirma que aprende todos os dias com os alunos da EJA. Ela diz que para manter o aluno dentro de sala de aula, a motivação precisa ser constante.
12: É um trabalho diário, porque todos os dias para eles vem alguma coisa diferente que acontece na vida deles, uma situação ou uma promoção no trabalho que modifica toda a rotina deles. Então é sempre um trabalho diário de manter aquele aluno ali.
4: Para facilitar o acesso de pessoas que não tiveram a oportunidade de concluir a educação básica na idade regular, foi criado o Cadastro da Educação de Jovens e Adultos. A plataforma é um auxílio para o aluno encontrar a oportunidade de matrícula mais adequada à sua realidade. O endereço é cadeja.mec.gov.br. Reportagem Luana Karen.
2: Uma solução inovadora para um problema grave e bastante comum, o chamado pé diabético.
1: Cientistas da Universidade de Brasília uniram látex natural e luz de LED em uma tecnologia que acelera a cicatrização de feridas causadas pela doença.
2: Os curativos desenvolvidos pelos pesquisadores prometem reduzir o caminho da recuperação dos pacientes.
1: Saiba mais no quadro Ciência na Prática.
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14: Uma tecnologia desenvolvida no coração do Brasil promete transformar o tratamento de feridas crônicas. Uma combinação de látex e luz de LED acelera a cicatrização do chamado pé diabético.
15: Eu sou o professor Átila da Rocha, professor e pesquisador da Universidade de Brasília e coordenador adjunto do projeto RAFA, desenvolvido especialmente para auxiliar no tratamento de feridas associadas ao pé diabético. O projeto RAFA nasceu a partir da experiência e das pesquisas voltadas para o tratamento de feridas de difícil cicatrização. A ideia fundamental foi combinar dois elementos que já são reconhecidos por seu potencial de favorecer o processo de cicatrização. O primeiro é uma película produzida a partir do látex natural e o segundo é a luz vermelha emitida por LED. No projeto RAFA, esses dois elementos são utilizados de maneira combinada.
14: A pesquisa alia o poder regenerativo da borracha natural e a capacidade de recuperação de tecidos pela luz de LED. O projeto caminha para se tornar um tratamento disponível para toda a população.
15: E os resultados obtidos até agora foram bastante positivos. Nesses estudos, nós observamos uma melhora significativa no processo de cicatrização e uma redução do tempo necessário para a cura das feridas quando comparado ao tratamento convencional. Atualmente, a tecnologia passou já por testes clínicos, né? E ele foi licenciado para uma empresa. A expectativa é que, concluídas essas etapas regulatórias necessárias, essa tecnologia possa chegar à população e tornar-se mais uma alternativa para o tratamento das complicações do pé diabético.
14: Acompanhe a pesquisa na página da Universidade de Brasília. E esse foi o Ciência na Prática, com produção de Warby Kalil e edição de Edinaldo Júnior. E nosso encontro com o Saber Científico volta na próxima semana. Até lá.
2: Só em 2025, a Polícia Rodoviária Federal registrou mais de 22.700 infrações por motoristas não estarem usando cadeirinha e equipamentos de retenção, como o Bebê Conforto.
1: O Bebê Conforto é um dos primeiros equipamentos onde a criança fica e é colocada após o nascimento. Por isso, deve oferecer segurança aos pequenos.
2: Na hora de comprar, é importante ficar de olho se o equipamento está dentro das regras e possui o selo do Inmetro, o Instituto Nacional de Metrologia, Qualidade e Tecnologia.
16: Na hora de comprar o Bebê Conforto, segurança deve vir antes do preço ou da aparência. Para escolher o modelo certo, pais e responsáveis precisam observar as características da criança e as orientações do fabricante. Um dos primeiros itens a conferir é o selo de identificação da conformidade do Inmetro. No Brasil, os dispositivos de retenção para crianças têm certificação obrigatória e precisam atender os requisitos técnicos definidos pelo Instituto. Neto. O chefe de divisão de regulamentação e qualidade regulatória do Inmetro, Hércules Souza, explica que o selo significa que o produto passou por todos os testes de segurança.
17: O selo do Inmetro, né? Ele é a evidência de que, de fato, esse objeto, componente, esse equipamento de conforto, de fato, passou pelos ensaios, né, estabelecidos pelos requisitos técnicos do Inmetro e atendem, portanto, a esse requisito estabelecido de maneira compulsória no país. Então, dispositivo de retenção para criança, incluindo aí bebê conforto, é um produto que tem que ser certificado compulsoriamente no Brasil.
16: Também é preciso conferir no produto e no manual os limites de peso e altura indicados pelo fabricante. As informações são importantes para saber se aquele modelo é adequado para a criança. A Diana Carajá, empresária de uma loja de bebês em Brasília, destaca que os pais precisam ficar atentos à segurança e o conforto dos aparelhos.
18: É um dos primeiros ambientes que o recém-nascido vai ter que se adaptar. Segurança, conforto são prioridade. A marca é algo que você pode considerar como um ponto mais secundário.
16: Para bebês de até um ano ou com até 13 quilos, dentro do limite definido pelo fabricante, o bebê conforto deve ser usado no banco traseiro e de costas para o movimento do veículo. Em caso de dúvida ou irregularidade, o consumidor pode procurar os canais oficiais do Inmetro. Reportagem Pablo Mundim.
1: Não são só os bebês conforto que precisam de selo de conformidade. São 600 produtos que passaram a receber o selo do Inmetro, que atesta a qualidade e a confiabilidade do produto.
2: E para reformar a segurança, capacete, gás veicular e extintor de incêndio contam também com um QR Code, onde o consumidor pode checar na palma da mão se o selo é verdadeiro ou se houve falsificação.
1: Nós conversamos com Márcio Oliveira, presidente do Instituto, sobre essas inovações e o trabalho de testagem e garantia realizado pelo Inmetro. Acompanhe.
2: Presidente, bem-vindo à Voz do Brasil, um prazer ter o senhor com a gente aqui. Vamos falar sobre essa nova exigência dos capacetes para motociclistas, que agora eles têm que ter o selo de conformidade do Inmetro, né? O que esse selo garante em relação aos capacetes?
19: Obrigado pelo convite, é uma grande satisfação poder falar um pouco das ações do Inmetro a toda a população, a todos os consumidores. Bom, na verdade, o capacete, ele é um dos 600 produtos regulamentados pelo Inmetro. Isso significa que capacete, brinquedo, gás natural veicular, cilindro, só pode ser fabricado ou comercializado no Brasil se for certificado. Nós criamos uma plataforma chamada Inmetro na Palma da Mão. E na primeira etapa, nós envolvemos os capacetes, daí a nova exigência, capacetes, cilindros de gás natural veicular e extintores de incêndio. Esses três produtos foram escolhidos face às grandes denúncias e às grandes notificações de acidentes. Nós criamos essa nova marca, que é o selo digital do Inmetro, onde possui 5 itens de segurança que o consumidor pode identificar na hora, no simples fato de movimentar o capacete. Então, quando o consumidor movimenta o capacete, o selo aparece aprovado, ou então aparece a marca do Inmetro. Se não aparecer nessa logomarca, já é um indício de reprovação. Mas o item de maior segurança é exatamente o QR Code. Então, o consumidor, por meio de um aplicativo chamado Inmetro na Palma da Mão, que pode ser, né, baixado no Android e iOS, de forma muito simples, sem muitas etapas, ele vai pegar a câmera, fazer a foto no QR Code e imediatamente vai ser direcionado para a nossa atendente virtual, chamada A Medida. A Medida, com uma linguagem muito simples, vai perguntar: está com dúvida na compra desse capacete? O consumidor vai falar sim. Ato contínuo, ela vai dizer selo falso, ou vai dizer produto aprovado.
2: O Inmetro realiza testes que atestam a segurança. A gente está falando aqui dos capacetes, mas a gente poderia estar falando, por exemplo, de brinquedos, ou o senhor falou dos cilindros de gás natural, ou seja, coisas muito sensíveis do ponto de vista do estrago, né, que podem causar. Então, eu queria que o senhor falasse um pouco mais sobre esses testes de segurança, como que eles são feitos, como que o Inmetro atesta a segurança dos produtos.
19: Além do fortalecimento da economia do nosso país, porque deixa a concorrência de forma competitiva, eliminando exatamente a pirataria, a concorrência desleal, mas além de toda essa questão econômica, existe o principal, que é a segurança. Nós temos, nos anos anteriores, registros de acidente doméstico com brinquedo, por exemplo. Brinquedo que, ao cair de uma altura pequena, solta a parte pequena. É muito comum uma criança até 3 anos de idade colocar na boca e causar um sufocamento. Então, são situações que jamais esse brinquedo seria aprovado pelo Inmetro. Nós temos ensaios em nossos laboratórios que simulam a garganta da criança. Então, são realizados vários ensaios. Nós identificamos material tóxico na tinta. Também é comum a criança colocar o brinquedo na boca e ali estaria sendo contaminada. Brinquedos elásticos, já aconteceram casos de sufocamento, de enforcamento. Então, são riscos que são eliminados quando existe a marca do Inmetro. Daí, a grande relevância desse projeto. O consumidor levar para casa um produto certificado, achando que está aprovado e, na verdade, o selo é falso, é um risco realmente em potencial. Mariana, são 600 produtos regulamentados pelo Inmetro, fora os instrumentos de pesar e medir, como a balança, que você paga em função do peso, os radares no Brasil, que você paga em função da velocidade que foi medida. O radar está mostrando que você a limite da via 80 quilômetros e você recebe uma multa dizendo que você ultrapassou essa velocidade. Será que esse radar está verificado pelo Inmetro? Isso é a população que tem que tomar conhecimento, solicitar do órgão de trânsito as informações ou visitar o nosso site do Inmetro. Então lá existem todas as informações. Ao abastecer seu veículo, aparece na bomba 20 litros. Será se saiu esses 20 litros, foi colocado no seu tanque? Então nós temos toda essa infraestrutura da qualidade no país, são mais de 12 mil técnicos realizando de forma preventiva esse trabalho em todo o país.
2: Muito bem, nós conversamos com Márcio André Oliveira, presidente do Inmetro. Muito obrigada, presidente, pela sua entrevista à Voz do Brasil.
19: Mais uma vez, agradecemos muito a oportunidade e, no caso de dúvidas, reclamações, denúncias, também nós temos à disposição da população a nossa ouvidoria. O número é o 0800-285-1818. 0800-285-1818. Muito obrigado.
2: E o Inmetro alerta sobre uma mensagem falsa que vem sendo enviada em nome da instituição.
1: O comunicado tem como alvo empresas e cidadãos e simula uma comunicação oficial relacionada a uma suposta inspeção.
2: A mensagem apresenta dados como número de processo, data de fiscalização, possíveis penalidades e prazo para regularização.
1: E inclui um botão com a indicação acessar notificação. O recurso pode ser utilizado para induzir o destinatário a clicar em links maliciosos ou fornecer informações.
2: O Inmetro esclarece que não emitiu o documento e reforça que a mensagem não deve ser considerada uma comunicação oficial.
1: Qualquer dúvida, a ouvidoria do Instituto pode ser acionada pelo site gov.br/inmetro ou pelo telefone 0800-285-1818.
2: Uma operação do Ministério do Trabalho e Emprego resgatou mais de 400 trabalhadores de condições análogas à escravidão.
1: Desse total, mais da metade foram registrados apenas em Minas Gerais.
20: A operação resgatou 479 trabalhadores de condições análogas à escravidão. Entre os resgatados estavam 75 mulheres, 13 crianças e adolescentes e 66 migrantes, vindos de países como Argentina, Uruguai, Venezuela e Guiné-Bissau. Para realizar esse resgate, foram feitas 231 ações de fiscalização. As ações se concentraram principalmente no meio rural, no cultivo de café, café, cebola e batata inglesa. Houve resgate também no meio urbano, sobretudo nas construções. Há ainda casos de trabalho doméstico forçado. Em uma das situações, uma mulher de 51 anos era mantida trabalhando para uma família desde os 10 anos de idade, sem salário regular. Os empregadores foram notificados a rescindir os contratos de trabalho e a pagar aos trabalhadores um total de mais de R$1.400.000 em verbas trabalhistas e rescisórias. Os resgatados também receberão um seguro-desemprego especial. Se você desconfia de alguma ação de trabalho forçado, faça sua denúncia de forma sigilosa pela internet, no sistema IP, no site ip.cit.trabalho.gov.br. Márcia Fernandes, para a Voz do Brasil.
0: E o Ministério do Trabalho e Emprego estabeleceu prazo de 60 dias para que todos os nutricionistas, empresas beneficiárias, empresas fornecedoras e empresas facilitadoras realizem o recadastramento integral no PAT, o Programa de Alimentação do Trabalhador.
1: O prazo termina em 9 de novembro e o não cumprimento resulta na exclusão automática do cadastro no programa.
0: O recadastramento deve ser realizado em novopat.trabalho.gov.br.
1: E essas foram as informações, as notícias do governo federal.
0: Uma realização da Secretaria de Comunicação Social da Presidência da República.
1: Com produção da empresa Brasil de Comunicação.
0: Fique agora com as notícias do Poder Judiciário e do Congresso Nacional. Boa noite.
1: Boa noite, até amanhã.
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23: Ministro Flávio Dino, do Supremo Tribunal Federal, o STF, retira sigilo da investigação de repasse de emendas ao filme em homenagem ao ex-presidente Jair Bolsonaro.
24: Terceira turma do Superior Tribunal de Justiça, o STJ, veda a interrupção repentina de cobertura de tratamento a paciente com TDAH após encerramento de contrato.
23: Justiça do Trabalho reforça a campanha Setembro Amarelo sobre a saúde mental nas empresas.
24: Boa noite, eu sou o Arthur Filho.
23: E eu sou Walter Lima.
24: O ministro Flávio Dino, do Supremo Tribunal Federal, retirou o sigilo da decisão proferida que autorizou a operação da Polícia Federal realizada nesta quinta-feira no âmbito de ação que investiga o repasse de emendas parlamentares para empresas ligadas ao filme Dark Horse, que retrata a trajetória do ex-presidente Jair Bolsonaro.
23: De acordo com a Polícia Federal, as investigações apontam a existência de uma organização criminosa formada por agentes públicos e privados, suspeita de direcionar verbas públicas para empresas subcontratadas de forma irregular, sem comprovação da efetiva prestação dos serviços contratados.
24: Entre os alvos dos mandados de busca e apreensão da operação estão o deputado federal Mário Frias e a da produtora de Dark Horse, Karina Gama.
23: Na decisão, o ministro Flávio Dino destacou que, por envolver a autoridade com fórum por prerrogativa de função, impõe-se a remessa imediata ao Supremo Tribunal Federal.
24: A terceira turma do Superior Tribunal de Justiça, o STJ, decidiu que o plano de saúde não pode interromper de forma repentina o tratamento multidisciplinar de um paciente com TDAH.
23: Essa regra se aplica mesmo quando a operadora tenha exercido regularmente o direito de rescindir um contrato coletivo. Kátia Gomes.
25: O caso envolveu uma criança que fazia acompanhamento multidisciplinar para TDAH quando o contrato do plano de saúde foi rescindido. A operadora alegou que o acompanhamento não seria indispensável à sobrevivência da paciente. O colegiado deu parcial provimento ao recurso. Segundo a relatora, ministra Nancy Andrighi, a legislação prevê a necessidade de acompanhamento integral de pessoas com TDAH, inclusive com equipe multidisciplinar. Ela ressaltou que a proteção não significa assistência vitalícia, mas a cobertura deve durar por tempo razoável até a alta médica, estabilização clínica ou uma alternativa que garanta a continuidade do tratamento.
24: A campanha Setembro Amarelo reforça a importância de falar sobre saúde mental também nas empresas.
23: A Justiça do Trabalho tem acompanhado de perto essa realidade. Larissa Batista.
3: Em 2025, mais de 546 mil benefícios por incapacidade temporária foram concedidos pela Previdência Social, relacionados a transtornos mentais e comportamentais. Em um caso recente, o TST determinou indenização a um bancário após reconhecer que a pressão por metas, os anos em cargos de chefia e os afastamentos médicos contribuíram para agravar o seu quadro depressivo. Atenta a esse cenário, a Justiça do Trabalho promove ações em defesa da saúde mental por meio do programa Trabalho Seguro. Se precisar de ajuda, ligue 188.
24: Ministério Público Federal fecha acordo que destina mais de R$1,8 milhão ao Sistema Único de Saúde, o SUS, no Rio Grande do Sul.
23: O acordo prevê ainda 12 meses de prestação de serviços à comunidade. Vanessa Pereira.
5: O acordo de não persecução penal foi firmado entre o Ministério Público Federal e duas investigadas, a sócia proprietária e a supervisora comercial de uma empresa fornecedora de materiais médico-hospitalares por corrupção ativa e associação criminosa em esquema de pagamento de propina a médicos do SUS no município de Passo Fundo, no Rio Grande do Sul. Segundo o acordo, os mais de R$1,8 milhão serão repassados ao SUS. Além das obrigações financeiras, cada investigada deverá prestar 4 horas semanais de serviços à comunidade durante um ano.
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24: A você, uma boa noite.
23: E até amanhã.
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7: Eu sou Paula Groba.
8: E eu sou Humberto Pinheiro.
7: E estes são os destaques de hoje do Jornal do Senado, que começa agora.
8: Sancionada a lei que acaba com taxa das blusinhas para compras internacionais de até $50.
7: União terá fundo para ampliar acesso gratuito à justiça.
8: Setembro Amarelo. Senado debate prevenção do suicídio e valorização da vida.
7: Boa noite.
8: Boa noite.
7: Foi sancionada a lei que acaba com a chamada taxa das blusinhas sobre compras internacionais de até $50.
8: A norma acaba com a cobrança de 20% de imposto de importação. O texto foi aprovado pelo Congresso Nacional na semana passada. Senadores defenderam que a medida deve beneficiar os consumidores com menor poder de compra. Repórter Lana Dias.
9: Foi oficializado em lei o fim do imposto de importação de 20% sobre compras internacionais de até $50, a chamada taxa das blusinhas. A norma também diminui de 60% para 30% a tarifa sobre mercadorias de até $3 mil. A lei altera a cobrança do imposto de importação, mas as compras ainda continuam sendo tributadas pelo ICMS, imposto que pode variar de acordo com o Estado. Quando a proposta foi aprovada no plenário do Senado, a relatora, senadora Leila Barros, do PDT do Distrito Federal, afirmou que a medida deve beneficiar os consumidores com menor poder de compra.
26: E nós sabemos quem são muitos dos brasileiros que utilizam essas compras de pequeno valor. São pessoas que procuram um produto mais barato, são famílias que precisam fazer o orçamento caber no final do mês, são trabalhadores que pesquisam preço, comparam alternativas e encontram no comércio eletrônico uma maneira de ampliar o seu poder de compra.
9: A princípio, as regras foram determinadas por medida provisória do Poder Executivo, que estava em vigor desde maio. Mas o texto recebeu modificações no Congresso Nacional. Uma delas foi a isenção da tarifa sobre medicamentos importados para tratamento de doenças raras ou negligenciadas que não tenham similar nacional. Também foi incluída a avaliação periódica pelo Ministério da Fazenda para verificar os efeitos econômicos da medida. A primeira deverá ser feita no prazo de 3 meses e as próximas em um intervalo de até 6 meses cada. temporada, abrangendo setores de têxteis e vestuário, calçados, acessórios, brinquedos e cosméticos. O regime de tributação também deve passar por avaliação anual do Congresso Nacional. O Poder Executivo fica autorizado a estabelecer limites de frequência nas compras, para evitar o fracionamento de remessas e a utilização da isenção para fins comerciais.
7: Uma nova lei também sancionada mudou as regras da relação entre contribuintes e o fisco. Na prática, a ideia é ter multas mais proporcionais e dar mais caminhos para resolver divergências sem precisar ir à justiça. A regra geral agora é que a multa não ultrapasse 75% do imposto devido e quem regularizar a situação por conta própria poderá ter desconto na penalidade. O desconto é maior para quem paga ou parcela a dívida logo no início da discussão. Em casos mais graves, como fraude ou sonegação, a multa poderá chegar a 100%. Para quem é reincidente, pode chegar a 150%.
8: A lei também amplia a possibilidade de acordos entre o contribuinte e o fisco por meio de mediação e transação tributária e prevê a arbitragem especial tributária em que um terceiro imparcial poderá decidir o conflito sem que a disputa precise chegar ao judiciário. Para o relator da proposta, senador Efraim Filho, do PL da Paraíba, as mudanças reduzem a burocracia e dão mais segurança jurídica ao bom contribuinte.
4: O objetivo não é enfraquecer a administração pública, também não é criar privilégio para o contribuinte. O objetivo é construir equilíbrio, cobrar corretamente de quem deve, combater fraude e sonegação, mas preservar garantias mínimas para o contribuinte de boa fé.
7: O senador Flávio Arnes, do PSB do Paraná, destacou a importância da proposta que permite o saque do FGTS quando o trabalhador ou seu dependente for diagnosticado com esclerose múltipla ou esclerose lateral amiotrófica, conhecida como ELA. O projeto já foi aprovado pelo Senado e atualmente está em análise na Câmara dos Deputados.
8: O parlamentar enfatizou que a medida reconhece que as consequências do diagnóstico não se limitam a questões de saúde, mas atingem outras áreas da vida do paciente. Dados da Associação Brasileira de Esclerose Múltipla apontam que cerca de 40 mil brasileiros convivem com a condição autoimune, que afeta o sistema nervoso central e pode gerar desde dificuldades motoras até problemas cognitivos e visuais.
10: Essa proposta reconhece que o diagnóstico de uma doença crônica produz impactos que ultrapassam a dimensão clínica e atingem toda a organização familiar e financeira.
7: E uma nova lei criou um fundo para ampliar o acesso gratuito à justiça para pessoas que precisam de assistência.
8: A norma ainda determina que a execução dos recursos do fundo seja divulgada em um portal público de transparência. Repórter Patrícia Oliveira.
11: Para fortalecer a Defensoria Pública da União, um novo fundo deverá promover a prestação de assistência jurídica gratuita a quem não tem condições de pagar. O fundo teve origem em projeto de lei aprovado no Senado e de iniciativa da própria Defensoria. Entre as fontes de recursos estão dotações do orçamento e 5% das custas recolhidas na Justiça da União. Em plenário, o senador Eduardo Gomes, do PL de Tocantins, destacou que o fundo deve aumentar a capacidade de atendimento à população,
12: contribuindo para ampliação e qualificação do acesso à justiça e para a promoção dos direitos fundamentais, especialmente das pessoas em situação de vulnerabilidade.
11: A nova lei também determina que a execução dos recursos do fundo seja divulgada em um portal público de transparência. A lei entrará em vigor em outubro, 45 dias após a publicação.
7: E as futuras polícias municipais poderão ter mais autonomia para serem criadas. O Senado analisa uma mudança na PEC da Segurança Pública que retira a exigência do aval dos conselhos estaduais para a criação dessas corporações.
8: A emenda será analisada na próxima reunião da Comissão de Constituição e Justiça. Repórter Bruno Lourenço.
13: A PEC da Segurança diz que os municípios poderão constituir polícias para o policiamento ostensivo e comunitário e que essas corporações passarão por uma certificação periódica pelo Conselho Estadual de Segurança Pública e Defesa Social. O senador Alessandro Vieira, do MDB de Sergipe, apresentou um pedido para retirar o dispositivo.
14: Ao criar uma nova
2: nova instância política de controle e fiscalização de um ente federado por outro. Porque, observe, esse conselho estadual, ele vai interferir na autonomia de um órgão municipal. E isso não faz sentido, do seu ponto de vista jurídico.
13: O relator Rogério Carvalho, do PT de Sergipe, defende a chamada acreditação para buscar padronização e qualidade.
14: É para garantir que as normas federais únicas, ou seja, um sistema de referência, uma norma federal, se aquelas normas estão ou não sendo aplicadas por aquela corporação que está nascendo.
13: A emenda que retira a acreditação das polícias municipais por um conselho estadual deve ser analisada na próxima reunião da CCJ.
7: O silêncio também pode ser um sinal de alerta quando o assunto for depressão e ansiedade. No Setembro Amarelo, a Comissão de Direitos Humanos debateu formas de prevenir o suicídio e de fortalecer a valorização da vida.
8: Especialistas destacaram a importância de identificar situações de fragilidade emocional e apresentaram redes de apoio que podem ajudar quem enfrenta momentos de crise. Repórter Douglas Castilho.
15: Amarelo é a cor que representa um sinal de alerta. São 720 mil pessoas no mundo todo ano, segundo a OMS, vítimas de uma dor às vezes visível só para quem sofre. A presidente da Comissão de Direitos Humanos, senadora Damaris Alves, do Republicanos do Distrito Federal, destacou que a questão é mais complexa do que a depressão e precisa de uma abordagem também complexa.
16: Prevenir significa, portanto, atuar também nas escolas, nas famílias, nas comunidades. Enfrentar o bullying, o cyberbullying e as violências. Promover competências socioemocionais e identificar precocemente sinais de sofrimento e garantir acesso oportuno ao cuidado.
15: O representante do Centro de Valorização da Vida, CVV, Alan Teixeira Lima, apresentou o trabalho da instituição que é referência internacional no tema.
17: Nós somos mais conhecidos pelo telefone 188. No último ano, a gente fez 2 milhões de apoios emocionais. Uma pessoa pode ligar quanto quantas vezes quiser para o CVV.
15: Outro canal de apoio é a rede Pode Falar, voltada ao apoio a jovens que tenham de 13 a 25 anos, período em que o suicídio figura entre as principais causas de morte. Se precisar, peça ajuda.
8: Com edição de Paula Groba e trabalhos técnicos de Eliseu Caires, o Jornal do Senado fica por aqui. Acompanhe agora as notícias da Câmara dos Deputados. Boa noite.
7: Boa noite e até amanhã.
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18: Câmara pode incluir sardinha em lata na lista de produtos da cesta básica.
19: Proposta prorroga bolsas de ensino superior por nascimento de um filho.
27: Projeto cria política para acompanhar tecnologias criadas pela sociedade.
28: Boa noite. Avança na Câmara a proposta que institui uma política nacional para o acompanhamento de tecnologias desenvolvidas pela sociedade. A repórter Mônica Tati tem os detalhes.
29: Proposta em análise na Câmara institui a Política Nacional de Tecnologia Social. O projeto, apresentado pela deputada Jandira Fegali, do PCdoB do Rio de Janeiro, define a tecnologia social como conjunto de processos coletivos, colaborativos e interdisciplinares que priorizam a inovação tecnológica voltada à democratização do desenvolvimento. Jandira Fegali fala sobre a importância de criar uma política para o setor, aproveitando a criatividade da sociedade.
30: Por exemplo, nas comunidades, nas favelas, em todo canto, período da enchente semiárido, que tecnologia o povo usa para dar suas soluções. A moeda complementar foi uma solução popular que começou no Ceará. E muitas outras soluções, inclusive medicinais. Então, a tecnologia social é aquela que vem inovado pelo povo e que precisa estar regulamentado em lei para que seja valorizada, reconhecida, fomentada e que a gente consiga, inclusive, dar a propriedade intelectual, que para eles é coletiva, para que essa inovação seja, de fato, respeitada.
29: As iniciativas previstas na proposta incluem áreas como água, alimentação, educação, energia, habitação, saúde, meio ambiente, inclusão digital e de assistência para pessoas com deficiência. A proposta prevê a prioridade na análise de pedidos de patente ou de registro dessas tecnologias no INPI, o Instituto Nacional da Propriedade Industrial. A titularidade dos direitos de invenção será decidida nos próprios contratos de fomento, garantindo que as comunidades que ajudaram a criar a solução também participem dos benefícios. Também estão previstos mecanismos que permitem que estados e municípios possam aderir às ações e que recebam apoio técnico do governo federal. A deputada Jandira Fegali explica que a construção do projeto envolveu vários setores da sociedade e governamentais.
30: Fizemos uma construção com o Ministério de Ciência, Tecnologia e Inovação e com os movimentos que representam essas várias tecnologias que surgiram no mundo, inclusive com alguns bancos de fomento, como o Banco do Brasil, como a Embrapa, Caixa Econômica, também participaram dessa construção. E finalmente a gente aprovou um projeto que identifica esse conjunto de contribuições, essa comunhão de contribuições que nós fizemos aqui na Comissão de Ciência, Tecnologia e Inovação.
29: O texto aprovado pela Comissão de Ciência, Tecnologia e Inovação da Câmara retirou o repasse de recursos do Fundo Nacional de Desenvolvimento Científico e Tecnológico para a Política, mas manteve a possibilidade de apoio através de dotações orçamentárias e por instrumentos de fomento já existentes. O projeto que institui a Política Nacional de Tecnologia Social ainda será analisado pelas comissões de Finanças e Tributação e de Constituição e Justiça. E se for aprovado, pode seguir direto para a votação no Senado. Da Rádio Câmara de Brasília, Mônica Tati.
22: Desenvolvimento Regional.
0: A Comissão da Amazônia aprovou o projeto que prevê a criação de cooperativas têxteis comunitárias. Relator do texto no colegiado, Zezinho Barbarido, PP do Acre, acredita que com a medida, famílias vulneráveis financeiramente terão mais renda e trabalho nas regiões Norte e Nordeste.
28: Zezinho Barbarido informa que os órgãos federais vão dar preferência à compra de uniformes feitos por essas associações locais. Além disso, o deputado acrescenta que o programa incentiva o reaproveitamento ecológico de tecidos.
0: Proposta de Paulo Alexandre Barbosa, do PSD, quer o reconhecimento de Ibirá, cidade do noroeste de São Paulo, como capital nacional das águas medicinais. Em sua justificativa, ele afirma que o poder terapêutico das águas termais do município é conhecido desde 1909.
28: Segundo Paulo Alexandre Barbosa, as condições geológicas locais determinam os altos índices de vanádio, de ação antioxidante e controle glicêmico e o pH alcalino das águas. Para ele, a concessão do título busca também estimular o turismo e a preservação do patrimônio natural.
22: Consumidor.
0: Saulo Pedroso, do PSD de São Paulo, defende a criação de um sistema para rastrear e autenticar bebidas alcoólicas importadas. A medida prevê selos físicos e digitais com informações sobre origem, produtor, importador e lote, além de um aplicativo para que o consumidor possa verificar a autenticidade do produto.
28: Para Saulo Pedroso, a proposta ajuda no combate à falsificação de bebidas e aumenta a segurança dos consumidores. O sistema também deverá integrar informações com os órgãos de fiscalização e permitir a identificação de irregularidades ao longo de toda a cadeia de distribuição.
22: Direitos Humanos.
0: Eros Biondini, do PL de Minas Gerais, apresentou o projeto para assegurar a livre manifestação de crenças religiosas, incluindo pregações e citações de textos sagrados. A proposta determina que a simples expressão de dogmas ou convicções religiosas não seja enquadrada como crime.
28: O texto de Eros Biondini também pede que plataformas digitais retirem conteúdos exclusivamente por reproduzirem textos sagrados ou ensinamentos religiosos. A remoção poderá ocorrer por ordem judicial quando houver intenção comprovada de incentivar a prática de crimes violentos.
22: Educação.
0: Avança na Câmara a proposta que permite a prorrogação de bolsas de ensino superior por nascimento de um filho. A repórter Silvia Munhato tem os detalhes.
1: A Comissão de Educação da Câmara dos Deputados aprovou o projeto de lei que garante a pesquisadores e estudantes do ensino superior o direito de prorrogar o prazo de suas bolsas de estudo em caso de nascimento de filho. Pelo texto, bolsas de estudo com duração mínima de 12 meses poderão ter seus prazos estendidos por até 180 dias se houver comprovação de afastamento por nascimento, adoção ou obtenção de guarda judicial. A legislação atual já permitia a prorrogação dos prazos de vigência das bolsas de estudo em caso de adoção. A proposta também permite que dois bolsistas usufruam do benefício simultaneamente, pelo mesmo evento de adoção ou guarda. O relator, deputado professor Alcides, do PSDB de Goiás, diz que o texto é do interesse do sistema educacional.
3: Do ponto de vista educacional, a proposição é meritória, uma vez que apresenta medidas concretas para favorecer, de um lado, a participação dos pais no cuidado dos filhos, desde o nascimento ou adoção, ao mesmo tempo em que favorece a continuidade e conclusão de estudos e pesquisa dos estudantes pai. Ademais, na hipótese de ambos os pais da criança, nascida ou adotada, serem bolsistas, a matéria tem o mérito de assegurar aos dois o direito do afastamento das atividades acadêmicas e a prorrogação da bolsa de estudos.
1: O projeto que permite a prorrogação de bolsas de estudo do ensino superior pelo nascimento de filhos dos estudantes será analisado agora pelas comissões de Previdência, Assistência Social, Infância, Adolescência e Família e de Constituição, Justiça e de Cidadania. Da Rádio Câmara de Brasília, Silvia Minhato.
28: Tarcísio Mota, do PSOL do Rio de Janeiro, apresentou o projeto que garante tempo de planejamento para professores da educação básica. O texto estabelece que, quando a jornada for organizada por horas-aula, o limite de atividades em sala deve ser calculado pelo mesmo critério.
5: Tempo de planejamento para professor é decisivo para que a educação de qualidade aconteça. E nós não podemos deixar a covardia que alguns governos estão fazendo de contar o tempo de forma a obrigar o professor a pegar mais turmas sem receber um centavo a mais por isso. Esse projeto, portanto, garante a proporcionalidade. 3 aulas dadas, 1 aula de planejamento.
27: Tarcísio Mota sustenta que a regra mínima de proporcionalidade permite ao professor preparar aulas, elaborar provas e cuidar da saúde mental. Ele reforça que condições mais justas de trabalho para docentes asseguram melhor qualidade aos estudantes.
22: Trabalho.
28: Bibo Nunes, do PL do Rio Grande do Sul, é favorável ao projeto que amplia a licença paternidade para pais de recém-nascidos prematuros ou que precisem de internação hospitalar após o parto. O deputado explica que a prorrogação seria equivalente ao período de internação do bebê.
27: Ele acrescenta que para ter direito ao benefício será necessário comprovar a prematuridade ou a internação por meio de documentação hospitalar. Bibo Nunes explica que a ideia é garantir a presença do pai ao lado da mãe e do bebê durante um período de maior vulnerabilidade.
6: Um prematuro tem que ter uma necessidade reconhecida de atenção especial. E o pai tem que estar junto com a mãe nesses momentos difíceis. Não é fácil ter filho prematuro. Imagine gêmeos, que normalmente são prematuros. E como é que ficam os pais se não tem o pai ao lado da mãe o tempo todo? Se o recém-nascido precisa de 1 mês, 2 meses, 3, 4, o tempo que for. Isso é fundamental, isso não é regalia nenhuma, é simplesmente reconhecer a parte humana de quem está vindo ao mundo, que é o nascituro.
28: Fábio Garcia, do União de Mato Grosso, propõe criar uma política nacional de gestão de desempenho e eficiência para o serviço público. O projeto prevê avaliações periódicas dos servidores com base em critérios objetivos, como produtividade, qualidade do trabalho e atendimento ao público.
27: A proposta também reconhece o bom desempenho com bônus, capacitação e prioridade para ocupar funções de confiança. Fábio Garcia afirma que a intenção é melhorar a qualidade dos serviços públicos sem alterar os planos de carreira dos servidores.
22: Economia.
28: O plenário da Câmara pode votar projeto que inclui a sardinha em lata na lista de produtos da cesta básica isentos de impostos. Quem explica os detalhes é o repórter Antônio Vital.
9: Ganhou o regime de urgência e pode ser votado a qualquer momento no plenário da Câmara projeto que inclui a sardinha em lata na lista de produtos da cesta básica. Se a proposta virar lei, a sardinha passa a ter alíquota zero no pagamento de dois novos impostos criados pela reforma tributária e que passam a ser cobrados no ano que vem: o Imposto sobre Bens e Serviços, o IBS, e a Contribuição sobre Bens e Serviços, a CBS. O IBS será distribuído a estados e municípios. Já a CBS será um imposto federal. Eles vão incidir sobre mercadorias e serviços, inclusive importados. A reforma criou ainda outro tributo, o imposto seletivo, que será cobrado sobre produtos que fazem mal à saúde. Esses tributos vão substituir o PIS, a COFINS, o IPI, o ICMS e o ISS. A reforma tributária, aprovada no ano passado, isentou da cobrança do IBS e da CBS os artigos da cesta básica, inclusive carnes, o que não estava no texto e foi acrescentado durante a votação. Outros produtos com alíquota zero são alimentos como arroz, leite, manteiga e queijos. O projeto que ganhou o regime de urgência foi apresentado pelo deputado Luiz Nishimori, do PSD do Paraná, presidente da Frente Parlamentar da Pesca. A proposta será analisada junto com outra, parecida, apresentada pela deputada Ana Paula Lima, do PT de Santa Catarina. Ainda será designado um relator para apresentar um texto único. A justificativa dos autores é que a sardinha em lata é uma fonte de proteína importante para pessoas com menor renda, além de relevante para o setor pesqueiro nacional, que por ano produz mais de 100 mil toneladas do produto. O deputado Pedro Lupion, do Republicanos do Paraná, coordenador da Frente Parlamentar da Agropecuária, defendeu o regime de urgência para a proposta.
2: No dia da votação da reforma tributária, nesse plenário, a questão da sardinha estava no texto. Nós trabalhamos isso junto com as carnes, da mesma maneira que foi feito em relação às outras carnes, com a inclusão na cesta básica. E uma questão de texto prejudicou o setor inteiro pesqueiro, justamente nessa questão da sardinha.
9: Com o regime de urgência, o projeto pode ser votado diretamente no plenário, sem passar pela análise das comissões permanentes da Câmara. Mas a medida não foi unânime no plenário. O deputado Hildo Rocha, do MDB do Maranhão, criticou a urgência, que pode acelerar a análise do projeto e alterar a reforma tributária.
4: Essa matéria, além de não tramitar nas comissões, o que já está errado, essa proposta de lei complementar, ela altera uma regulamentação da reforma tributária que fizemos recentemente. Reforma tributária que entra em vigor a partir do ano que vem, de 2027. Ou seja, ainda nem entrou em vigor e já estamos mudando para beneficiar interesses particulares, não interesses da nação brasileira.
9: Ainda não há data para votação no plenário da Câmara do projeto que inclui a sardinha em lata na lista de produtos da cesta básica. Da Rádio Câmara, de Brasília, Antônio Vital.

0: Isso tem que ficar preso. A pena é estipulada em 12 anos e tem que ficar preso mesmo. Todos aqueles que se corrompem, sejam policiais, agentes públicos, se corrompem e ensinam criminosos a matarem usando um fuzil, que é uma arma de guerra, tem que ficar preso sem benefício. Nós estamos lutando com o apoio do meu partido, que é o Podemos, para que esse projeto vire lei. Porque hoje os criminosos não estão mais agindo de forma amadora, não. Eles estão treinando e com a ajuda, infelizmente, de agentes que se corrompem.
1: Luiziane Lins, da Rede do Ceará, defende aumentar a pena para quem submeter trabalhadores a condições semelhantes à escravidão. Ela explica que a punição passaria a ser de 10 a 20 anos de prisão, além de multa, e o crime seria considerado hediondo e inafiançável.
2: Luiziane Lins também propõe detalhar na lei as situações que caracterizam esse crime, como trabalho forçado, jornada exaustiva, condições degradantes e restrição da liberdade por dívida. Pela proposta, a pena deve ser aumentada quando a vítima for criança ou adolescente.
1: Kiko Seleguin, do PT de São Paulo, quer proibir que pessoas que cometeram crimes hediondos recebam pagamento pela divulgação de seus delitos. A proposta prevê nulidade de contratos com produtoras, editoras e plataformas de streaming para livros, séries, filmes ou entrevistas sobre os crimes.
2: Pelo texto de Kiko Seleguin, os valores pagos aos criminosos ou a seus herdeiros deverão ser revertidos ao Fundo Penitenciário Nacional ou ao Fundo Nacional de Segurança Pública. Segundo o deputado, o objetivo é evitar que condenados lucrem com a violência e com a dor das vítimas.
1: Projeto de Pedro Lucas Fernandes, do União do Maranhão, determina que as unidades da Casa da Mulher Brasileira ofereçam acesso facilitado à perícia médico-legal para as vítimas de violência doméstica. O deputado explica que o exame poderá ser feito na própria unidade.
2: A ideia, segundo Pedro Lucas Fernandes, é evitar que a vítima se desloque para diferentes órgãos e enfrente novos constrangimentos, além de reduzir o risco da perda de provas. O texto também prevê atendimento humanizado e cooperação entre União, Estados, Distrito Federal e municípios.
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4: Justiça.
1: Marcelo Crivella, do Republicanos do Rio de Janeiro, destaca a promulgação de lei que responsabiliza civilmente pais ou mães por abandono afetivo dos filhos. O parlamentar afirma que o pagamento de pensão não substitui a presença familiar na rotina da criança.
5: Não basta pagar a pensão para o filho. É preciso que o pai ou a mãe participem da vida dele. Uma criança adoece, então o pai não vai estar lá para dar apoio a ela. Uma criança passa numa prova ou fica reprovada, ela não vai ter o carinho do pai. E uma criança que vai disputar uma competição na escola, os pais dos outros estão presentes e o dela ausente. Essa lei do abandono afetivo tornou um ilícito civil. Eu gostaria que fosse crime, mas o Congresso assim não aprovou. Ficou apenas o ilícito. Portanto, terá que pagar indenização.
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9: 20 horas.
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0: Natanzinho e Felipe Amorim. Love gostoso.

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0: 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Natan e Zé Felipe.
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0: 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Danilo e Davi e Marcos e Belucci.
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0: Obrigado.
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3: 21 horas.
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